0: Eles têm até a próxima terça-feira para decidir quais livros serão usados pelos próximos 4 anos.
1: Escolas públicas de todo o Brasil têm até o dia 8 de setembro para escolher os livros didáticos que serão utilizados nos próximos 4 anos por estudantes e professores do 1º ao 5º ano do ensino fundamental. O processo de seleção faz parte do Programa Nacional do Livro e do Material Didático, iniciativa executada pelo Fundo Nacional de Desenvolvimento da Educação, o FNDE, em conjunto com o Ministério da Educação. Para auxiliar as equipes na decisão, Fernanda Pacobaíba, presidente do FNDE, explica que o MEC disponibiliza o Guia Digital, ferramenta que reúne informações sobre as obras aprovadas. Segundo Fernanda Pacobaíba, os livros selecionados passam por uma análise criteriosa.
2: O que o FNDE disponibiliza a partir de uma seleção junto com o Ministério da Educação, quais foram as obras selecionadas. Então vamos imaginar, para português tem 4 possibilidades, e aí é o professor junto com a rede que vai dizer, ah, eu quero a obra do autor X, porque ela tem mais a ver com a minha peculiaridade aqui.
1: A escolha dos materiais, segundo a orientação do MEC, deve ser realizada de forma coletiva, incluindo professores, coordenadores e gestores escolares. E essa decisão tem até oficina para preparar toda a equipe na escola pública onde a Juliana Cristina Silva trabalha em Brasília. Ela é coordenadora pedagógica e afirma que é fundamental que os livros atendam à realidade dos estudantes.
3: Professora, quem está na sala de aula mais próximo ao aluno?
1: Roberto Alves, diretor da mesma escola onde a Juliana trabalha, conta que mesmo em um cenário cada vez mais cheio de telas e aparelhos eletrônicos, o livro didático segue como um aliado essencial no processo de ensino e aprendizagem.
3: O livro físico, ele é muito importante ainda, apesar de tanta tecnologia, né? Então as crianças gostam de receber, coloca o nome, coloca o telefone, coloca a série, porque não pode perder o livro, tem que ter cuidado, o livro é um parceiro do dia a dia.
1: Após a análise das obras e a definição dos livros escolhidos, o diretor da escola ainda deve enviar o registro no sistema PNLD Gestão, com acesso pela conta gov.br. Reportagem Gabriela Noronha.
4: E professores podem ter acesso a descontos em compras e serviços. Para isso, devem participar da iniciativa #TôComProf.
0: Com mais de 40 empresas físicas e online aderiram à iniciativa de bancos e farmácias a aplicativos de alimentação e cursos de pós-graduação.
4: As empresas podem ser identificadas por meio do selo #TôComProf ou ser verificadas na página do programa no portal do MEC.
0: Para ter acesso aos benefícios, basta apresentar a Carteira Nacional Docente do Brasil.
4: O documento pode ser solicitado por professores da educação básica e superior de escolas públicas e privadas de todo o país, que estejam no exercício da profissão.
0: Confira como obter o documento com Graziela Mendonça.
5: Professores da educação básica e superior já podem solicitar a Carteira Nacional Docente do Brasil. O documento pode ser emitido por profissionais em exercício em instituições públicas ou privadas de todo o país. A solicitação é feita pela internet, no sistema oficial da Carteira Nacional Docente, com acesso pela conta gov.br. O sistema verifica os critérios de elegibilidade e os dados do vínculo com a instituição de ensino. Para solicitar o documento, é necessário ter o CPF regular e cadastro ativo no E-Social pelo empregador. Depois da conferência dos dados, o professor deve completar o cadastro, enviar uma foto e confirmar as informações para a emissão da versão digital. O documento tem validade de 10 anos e possui QR Code para verificação. Ele também permite acesso a benefícios previstos para professores, como descontos em hotéis, estabelecimentos credenciados e eventos culturais, além de condições específicas em produtos e serviços. Para saber mais e solicitar a Carteira Nacional Docente, acesse maisprofessores.mec.gov.br. Graziela Mendonça, para a Voz do Brasil.
4: E por falar em pesquisa, você que é professor da educação básica, uma oportunidade de formação profissional e acadêmica.
0: O Ministério da Educação e a Coordenação de Aperfeiçoamento de Pessoal de Nível Superior, a CAPES, divulgaram mais de 8 mil vagas em cursos de pós-graduação para docentes da rede pública de ensino.
4: As oportunidades contemplam mestrado e doutorado acadêmico em áreas como matemática, letras, biologia, história e demais áreas do currículo escolar.
0: Também serão oferecidas mais de 1.000 vagas para mestrado destacados profissionais nas áreas de educação inclusiva e educação tecnológica.
4: Os interessados podem se inscrever pelo portal Formação Mais Professores no endereço gov.br/mec.
0: Uma mistura improvável que promete construir casas mais frescas e sustentáveis.
4: Cientistas da Universidade Federal de Lavras, em Minas Gerais, desenvolveram um bloco de concreto usando fibra de coco e restos de mineração.
0: O novo material reduz a transferência de calor e pode criar ambientes mais confortáveis.
4: Os detalhes dessa novidade você confere agora no quadro Ciência em Prática.
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7: Uma forma sustentável para um velho conhecido da construção civil. Um bloco de concreto mais resistente, feito com fibra de coco e resíduos de mineração da rocha quartzito.
8: Sou Isabelle Cristina de Carvalho Terra, sou engenheira civil e doutora em engenharia de biomateriais da Universidade Federal de Lavras. A pesquisa, ela teve como objetivo avaliar a possibilidade de produzir blocos de concreto para alvenaria incorporando dois tipos de resíduos. Resíduo de quartzito, que é proveniente da mineração, e fibras de coco, proveniente de resíduos agroindustriais.
7: Dois ingredientes inusitados e uma receita que promete conforto para os lares brasileiros. Os blocos de concreto prometem amenizar o calorão dos materiais tradicionais.
8: Os blocos convencionais de concreto, eles podem apresentar elevada transferência de calor. Então, a pesquisa mostrou que a utilização das fibras de coco reduz a condutividade térmica dos blocos. Então, na prática, isso pode contribuir para menor transferência de calor, ambientes internos mais confortáveis, menor necessidade de climatização artificial, possibilidade de redução do consumo de energia. A contribuição ambiental da pesquisa, ela é bastante significativa, porque ela transforma dois materiais que seriam considerados resíduos em matérias-primas para a construção civil. A incorporação desse material em blocos de concreto oferece uma alternativa de destinação tecnicamente viável. Isso representa uma lógica de economia circular.
7: Acompanhe a pesquisa na página da Universidade Federal de Lavras. E esse foi o Ciência na Prática, com produção de Warby Calil e edição de Edinaldo Júnior. E nosso encontro com o Saber Científico volta na próxima semana. Até lá!
0: O Pix tem novas regras para que os usuários tenham mais clareza para contestar uma operação identificada como fraude ou golpe.
4: As mudanças deverão ser efetuadas pelos bancos, dando mais liberdade para que o usuário encaminhe documentos e informações.
9: Disponível desde 1º de outubro de 2025 nos aplicativos das instituições que oferecem o Pix, a funcionalidade de contestação por meio do Mecanismo Especial de Devolução, MED, passa a contar com uma jornada mais orientativa. O sistema vai facilitar a identificação do tipo de golpe e a vítima terá um campo disponível para descrever como ocorreu a situação, inclusive com a possibilidade de anexar documentos e comprovantes que serão analisados pela instituição financeira. O MED também vai trazer orientações em casos que não envolvam fraudes, como a não entrega de produtos comprados por meio do Pix, direcionando o usuário para os canais de atendimento do consumidor. Outras mudanças se referem a funcionalidades dos aplicativos. As instituições deverão informar quando houver mudanças no destinatário de contatos salvos para operações de Pix. A função Pix automático deverá trazer em destaque a identificação do recebedor. As novas regras entram em vigor em 1º de março de 2027. O prazo é para que as instituições façam as alterações em seus aplicativos. Nazi Brum, para a Voz do Brasil.
0: Rico em proteína e nutrientes, como por exemplo ômega 3, uma gordura boa que faz bem para o cérebro e para o coração.
4: Pode ser feito assado, cozido, grelhado, ensopado.
0: Estamos falando de peixes e frutos do mar.
4: E já começou a semana do pescado, que estimula o consumo dessa carne tão saudável.
10: Incentivar o consumo de pescado no Brasil. Esse é o objetivo da Semana do Pescado, que este ano é realizada entre 1º e 15 de setembro. Criada em 2003 pelo Ministério da Pesca e Aquicultura, a iniciativa também tem o objetivo de valorizar o empreendedorismo pesqueiro. A campanha propõe que as pessoas criem o hábito de incluir o consumo do pescado ao menos uma vez por semana.

0: em Itambaqui.
1: O peixe foi o meio de sobrevivência do seu Francisco dos Santos Bezerra, que desde os 9 anos de idade já acompanhava o pai, que era pescador. Hoje, aos 65 anos, está aposentado da profissão.
2: Saía assim 2:30 da manhã e quando era 1 hora da tarde já estava chegando de volta. Minha família toda eu criei a custa de pescaria.
1: E foi justamente o pescado que fez a merendeira Marli Pereira de Souza ganhar até prêmio. Só de saber os ingredientes, já dá vontade de experimentar essa receita, que leva o nome de peixe joia rara.
3: Leite de coco, extrato de tomate, vem a batata inglesa, vem o queijo mussarela, que dá todo o diferencial, né? Todo o sabor no peixe. Nós colocamos o tomate, a cebola, o pimentão, a manteiga, para dar aquela refogada, aquela apurada, e é onde vai dando sabor.
1: E esse prato é um dos preferidos de Ana Júlia Ramos da Silva, de 9 anos.
4: Gosto muito do peixe porque o peixe é macio e também do queijo e da batata.
1: A diretora escolar Maria Ângela Rolim de Oliveira garante que os alunos aprovam essa refeição.
5: Na escola a gente usa muitas estratégias para a criança aceitar bem o peixe. Então aqui na escola eles amam o peixe assado. Eles amam esse peixe, né, que a nossa merendeira faz com batata, com queijo mussarela. Então assim, tem uma boa aceitação.
1: O pescado chega até as escolas públicas de diferentes regiões do país por meio do PNAE, o Programa Nacional de Alimentação Escolar. Uma pesquisa nacional realizada pelo FNDE em parceria com o Ministério da Educação e o Ministério da Pesca e Aquicultura aponta o potencial de ampliação do pescado na merenda escolar. O levantamento revela que a inclusão do pescado nas escolas ainda possui espaço para crescimento. O ministro da Pesca e Aquicultura, Édipo Araújo, ressalta que a cadeia produtiva nacional está muito organizada e preparada para atender a demanda.
6: São pescadores, pescadoras, armadores, aquicultores, feiras e empresas que envolvem essa cadeia. O pescado brasileiro, ele precisa estar no centro da mesa da população brasileira.
1: E quem ficou com vontade de comer peixe pode conferir receitas, espécies de peixes, além de dicas sobre como escolher o pescado, saber se ele está fresco e bem armazenado no site comapescado.com.br. Reportagem Luciana Colares de Holanda.
7: Uma plataforma abre possibilidades para que pessoas com deficiência pratiquem atividades esportivas.
8: Mas quem pode participar? No Paradesporto, atletas com diferentes tipos de deficiência podem competir.
7: Para promover disputas justas e significativas, existe um sistema de classificação que determina quem é elegível para competir e agrupa os atletas em classes esportivas, considerando o impacto da deficiência nas atividades fundamentais de cada modalidade.
9: Atleta paralímpica de tênis de mesa, Carla Maia, conta como o esporte transformou sua vida.
10: Trouxe propósito, me trouxe desafio, me trouxe saúde, oportunidade até como repórter depois. Por isso eu indico para todo mundo.
9: E para quem deseja começar a praticar uma modalidade paralímpica, como Carla Maia, o Comitê Paralímpico Brasileiro oferece uma plataforma que reúne orientações sobre como dar os primeiros passos e permite localizar clubes e associações que desenvolvem atividades esportivas adaptadas. A página Quero Ser Atleta Paralímpico está disponível no site cpb.org.br. Ela apresenta informações para quem pretende iniciar no esporte, seja por lazer e inclusão, ou seja com o objetivo de seguir uma trajetória no alto rendimento. A ferramenta também facilita a busca por instituições que atuam no esporte paralímpico. Segundo o Comitê Paralímpico, existem atualmente mais de 1.000 associações dedicadas ao desporto para pessoas com deficiência em todas as regiões do Brasil. O secretário nacional de Paradesporto do Ministério de Esporte, Fábio Araújo, explica qual é o primeiro passo para encontrar a modalidade adequada.
11: Então, procure uma entidade que ofereça um esporte inclusivo

0: passam por uma classificação. O objetivo é minimizar o impacto da deficiência sobre o resultado da competição. O processo é realizado por classificadores certificados, que levam em consideração quanto a deficiência afeta a execução das tarefas e atividades fundamentais de determinado esporte. Assim, os atletas podem competir de forma justa em cada modalidade. Reportagem Cleide Lopes.
1: Dia 7 de setembro, próxima segunda-feira, celebramos a independência do Brasil. Mas para chegar a essa conquista, a história começou bem antes de 1822.
2: Foi resultado de um processo que não ocorreu apenas às margens do Ipiranga, mas que envolveu guerras na Europa e Brasil.
1: E não só com personagens dos livros, mas brasileiros anônimos em diversas regiões do país.
2: Vamos conhecer um pouco mais sobre essa história na reportagem de Graziele Bezerra.
3: No início do século XIX, a Europa estava em guerra. O imperador francês Napoleão Bonaparte decretou o impedimento do comércio dos países europeus com a Inglaterra. Diante da recusa de Portugal em aderir e a ameaça de uma invasão francesa, o príncipe regente Dom João decidiu transferir a corte portuguesa para o Rio de Janeiro. Foi então que o Brasil deixou de ser colônia e passou a integrar o Reino Unido de Portugal. Anos depois, com a queda de Napoleão na Europa, as cortes portuguesas passaram a exigir o retorno da família real. Dom João retornou a Portugal, mas deixou aqui seu filho, Dom Pedro I, que protagonizou o chamado Dia do Fico. Em 9 de janeiro de 1822, conforme relembra o escritor e jornalista Laurentino Gomes.
4: Dom Pedro, pressionado pelas cortes constituintes que queriam que ele voltasse a Portugal, ele decide, não, se é para o bem da nação e felicidade geral de todos, eu fico. Ou seja, é um rompimento entre o herdeiro da coroa portuguesa e a monarquia que estava em Lisboa. E a partir daí, diria assim, que o processo se torna irreversível, né?
3: No dia 7 de setembro, nas proximidades do rio Ipiranga, Dom Pedro recebeu cartas com notícias e decisões das cortes portuguesas. E foi ali que ocorreu o episódio que entrou para a história como o Grito da Independência. Como detalha o historiador e diretor do Museu do Ipiranga, Paulo Garcês Marins.
5: Aqui foi declarada a independência, porém, essa independência foi pactuada no Rio de Janeiro, naquilo que viria a se tornar a corte imperial. Com as elites do país fazendo um movimento bastante conservador nesse processo de independência.
3: Outros personagens tiveram participação direta no processo de independência, como o ministro José Bonifácio e a princesa Leopoldina, esposa de Dom Pedro. Sem eles, provavelmente Dom Pedro não teria conseguido aguentar a pressão entre a corte de Lisboa e os interesses brasileiros, segundo o jornalista e escritor Laurentino Gomes. Mas ele lembra também de outros brasileiros que protagonizaram a independência.
4: Os brasileiros de 1821 e 1822 sonharam grande. Brasileiros ricos, imperiais, mas também brasileiros pobres, brasileiros escravizados, brasileiros simples, anônimos. Sonharam que o Brasil poderia se manter como um país unido, que não se dividisse, um país que se tornasse independente de Portugal e tivesse grandes ambições. Esse Brasil aconteceu, nós temos o Brasil hoje graças aos sonhos daquela época.
3: Para consolidar a independência, ocorreram confrontos em diferentes regiões do país. Houve combates e mortes no Ceará, no Piauí, no Pará e, sobretudo, na Bahia, onde foram desencadeadas as batalhas de Pirajá e de Itaparica. Com colaboração de Malu Prado, reportagem Graziele Bezerra.
1: Quem estava na lista de espera do ProUni e foi chamado tem até o dia 14 de setembro para comprovar as informações apresentadas na inscrição.
2: A documentação deve ser entregue à instituição de ensino indicada pelo candidato.
1: Cada faculdade ou universidade define o formato de recebimento dos documentos exigidos, que pode ser presencial ou online.
2: Quem não apresentar os dados no prazo, perde a vaga.
1: O programa Universidade para Todos usa a nota do Enem para conceder bolsas em instituições particulares de ensino.

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1: Fique agora com as notícias do Poder Judiciário e do Congresso Nacional. Boa noite.
0: Boa noite para você, até amanhã.
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4: Jornada Ítalo Hispano-Brasileira de Direito Público foi encerrada no Supremo Tribunal Federal com um debate sobre integridade do processo democrático eleitoral.
5: Para STJ, comprador de celular defeituoso não está dispensado automaticamente de aguardar prazo legal para conserto.
4: Bancário chamado de devagarinho, obtém aumento de indenização na Justiça.
5: Boa noite, eu sou o Arthur Filho.
4: E eu sou Walter Lima.
5: A 17ª Jornada Ítalo Hispano-Brasileira de Direito Público foi encerrada nesta quinta-feira no Supremo Tribunal Federal com debate sobre integridade do processo democrático eleitoral e o papel da Justiça Constitucional.
4: O encontro, iniciado ontem, reuniu magistrados, professores e pesquisadores do Brasil, da Itália e da Espanha. Marta Ferreira.
6: A jornada teve como tema resistência democrática e justiça constitucional. Na terceira e última sessão do evento, os debates abordaram a atuação da justiça constitucional para garantir a regularidade das eleições. O diretor do Centro de Estudos Constitucionais do STF, Fernando Facuri Scaff, apresentou o panorama dos acontecimentos posteriores às eleições presidenciais de 2022 e exibiu vídeo institucional sobre os ataques às sedes dos três poderes em 8 de janeiro de 2023. Ele citou as investigações, os processos e os julgamentos decorrentes dos ataques. Segundo Scaff, o cenário político brasileiro continua marcado por disputas intensas e críticas ao Supremo e ao sistema de justiça.
5: STJ entende que comprador de celular defeituoso não está dispensado automaticamente de aguardar prazo legal para o conserto.
4: O prazo definido em lei é de até 30 dias para o fornecedor resolver o problema. Fátima Uchoa.
7: A Defensoria Pública do Rio de Janeiro ajuizou ação civil pública contra as operadoras Claro, Oi, Tim e Vivo, alegando que o celular é produto essencial e por isso seria abusiva a prática dos fornecedores de não disponibilizar o direito imediato à troca, à devolução do valor pago ou ao abatimento do preço. Mas o Tribunal de Justiça Estadual discordou. No voto condutor do julgamento pelo STJ, o ministro Ricardo Vilas Boas Cueva observou que, em regra, só após os 30 dias é que a lei garante ao consumidor uma dessas três opções. E embora o celular seja importante na vida cotidiana, cabe ao juiz analisar cada caso se o aparelho é essencial para a pessoa, a ponto de serem dispensados os 30 dias.
5: Um bancário que era alvo frequente de apelidos e brincadeiras ofensivas por causa de uma doença relacionada ao trabalho vai receber uma indenização maior por danos morais.
4: A decisão é da terceira turma do Tribunal Superior do Trabalho, Samanta Flor.
8: O bancário foi diagnosticado com LER-DORT, doença que afetava os movimentos e dificultava que ele realizasse algumas tarefas. O trabalhador passou a ser alvo frequente de comentários e brincadeiras ofensivas entre os colegas. Para a terceira turma do TST, além da repetição das ofensas, houve omissão da empresa em impedir a situação. Por isso, a corte elevou a indenização por danos morais de 10 mil para 20 mil reais.
5: Tribunal Superior Eleitoral celebra Pacto Nacional pela Paz e Tolerância nas eleições 2026.
4: Acordo busca promover diálogo, segurança, pluralismo e fortalecimento da democracia no pleito de outubro. Fábio Ruas.
9: O pacto foi firmado nesta quinta-feira com instituições da sociedade civil e organizações religiosas. O objetivo é fortalecer a democracia, promover a convivência pacífica e contribuir para a realização de eleições livres, seguras e legítimas. Do TSE, ministro Cássio Nunes Marques disse que o tribunal dá um passo que transcende o calendário eleitoral por um propósito comum

0: de fortalecer a democracia brasileira e reafirmar um de seus pilares constitucionais, o pluralismo político. Ele disse também que é necessário construirmos um ambiente em que ninguém tenha medo de votar, de manifestar opinião, de participar da vida pública ou de defender as próprias convicções.
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1: A você uma boa noite.
2: E até amanhã.
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4: Está no ar o Jornal do Senado.
5: Eu sou Paula Groba.
6: E eu sou Humberto Pinheiro.
5: E estes são os destaques de hoje do Jornal do Senado, que começa agora.
6: Aprovada a MP da taxa das blusinhas, que zera imposto sobre compras internacionais de até $50.
5: Congresso aprova medida para acelerar fila de benefícios do INSS.
6: Senado aprova a criação de Universidade Federal da Fronteira Norte.
5: Boa noite.
6: Boa noite.
5: O Senado confirmou o fim da taxa das blusinhas, que é um imposto nas compras internacionais de até $50.
6: A medida ainda determina a realização de avaliações periódicas sobre os impactos da desoneração fiscal. E mais, o texto ainda prevê isenção de impostos para medicamentos de doenças raras que não tenham similar no Brasil. Repórter Márcio Maturana.
7: Agora é definitivo. Compras internacionais de até $50, cerca de R$250, não pagam mais um imposto de importação, que era de 20%. A senadora Leila Barros, do PDT do Distrito Federal, foi a relatora na comissão mista da medida provisória.
8: Enquanto o viajante que se desloca ao exterior já goza de isenções de tributos federais sob a bagagem no valor de $1.000, a família de baixa renda que não viaja não dispõe desse mesmo canal desonerado. A única forma de disposição desse extrato social para adquirir produtos importados de pequeno valor é pela remessa internacional.
7: Nas compras de até $3.000, as alíquotas da importação serão reduzidas de 60% para 30%. Uma das mudanças é a isenção de impostos para medicamentos de doenças raras que não tenham similar no Brasil. Outras são a adoção de medidas para a venda de produtos ilegais e a realização de avaliações periódicas sobre os impactos da desoneração. O primeiro em 3 meses e os seguintes em intervalos de no máximo 6 meses, como explicou Leila Barros.
9: A gente atendeu em parte a maior preocupação do setor, que é a avaliação, dando essa autonomia ao Ministério da Fazenda, a avaliação de 6 em 6 meses e também passar pelo Executivo a avaliação do Congresso Nacional anualmente.
7: O imposto sobre importações de até $50 ganhou o apelido de taxa das blusinhas, mas existia para qualquer tipo de produto, como eletrônico ou cosméticos, em compras internacionais que ficaram populares em sites e aplicativos de celular. Já a cobrança do ICMS continua igual para compras de qualquer valor, porque a alíquota desse imposto é definida pelos estados.
5: E o Senado enviou para a sanção presidencial a prorrogação até 2030 de incentivos fiscais a programas de atenção à saúde oncológica e de pessoas com deficiência.
6: Com a medida, empresas poderão continuar direcionando parte de seus impostos para financiar projetos de entidades sem fins lucrativos que atuam na prevenção, no diagnóstico e no tratamento. Repórter Pedro Pincer.
10: O projeto altera o funcionamento do Programa Nacional de Apoio à Atenção Oncológica e do Programa Nacional de Apoio à Atenção da Saúde da Pessoa com Deficiência. O texto prorroga até o ano calendário de 2031 a possibilidade de dedução do imposto de renda para doações destinadas aos dois programas. Com a medida, empresas poderão continuar direcionando parte dos seus impostos para financiar projetos de entidades sem fins lucrativos que atuam na prevenção, diagnóstico e tratamento de doenças oncológicas, bem como em serviços de reabilitação e tecnologias assistivas. A relatora, senadora Mara Gabrilli, do PSD de São Paulo, ressaltou que a aprovação não vai significar aumento de despesas.
11: Não há no texto ampliação de percentuais de dedução, criação de novos benefícios ou majoração de despesa orçamentária direta. Os limites e condições para usufruto do benefício permanecem inalterados, de modo que a renovação do incentivo não implica aumento de renúncia fiscal em termos percentuais, mas apenas a manutenção do regime vigente por mais um ciclo.
10: O texto também atualiza a legislação para incluir o termo correto transtorno do espectro autista e adequa as referências às normas de certificação de entidades beneficentes.
5: A fila de benefícios do INSS é um dos principais desafios da Previdência. Para reduzir a espera de quem precisa de uma resposta sobre aposentadorias, auxílios e outros benefícios, o Congresso aprovou uma medida provisória que amplia a força-tarefa do INSS e da Perícia Médica Federal.
6: A medida reforça as equipes do órgão e da Perícia Médica Federal com o objetivo de acelerar a análise dos pedidos que estão há mais de 30 dias na fila. Repórter Rodrigo Rezende.
12: O Congresso aprovou a medida provisória que ampliou a força-tarefa do INSS e da Perícia Médica Federal com o objetivo de diminuir a fila de cidadãos que aguardam benefícios previdenciários. A ideia da MP é dar celeridade à análise dos pedidos, principalmente para aqueles que estão aguardando há mais de 30 dias na fila. A relatora, senadora Zenaide Maia, do PSD do Rio Grande do Norte, destaca que desde a edição da MP, os resultados já são significativos.
13: Os resultados alcançados em 2026 evidenciou a efetividade do programa. Entre janeiro e junho, o número de processos pendentes de análise ou de perícia médica inicial caiu de 2,7 milhões para 1,7 milhão. A redução foi ainda mais expressiva nos processos com tempo de espera superior a 45 dias, que passaram de 1,7 milhão para apenas 557 mil.
5: Atos de crueldade contra animais poderão estar entre as hipóteses que autorizam a aplicação de medidas socioeducativas de internação para crianças e adolescentes.
6: Projeto com essa determinação teve a votação concluída na Comissão de Constituição e Justiça e deve seguir diretamente para análise da Câmara dos Deputados. Repórter Bruno Lourenço.
14: O projeto de lei inclui ações contra animais praticadas com crueldade extrema ou com potencial concreto de causar lesão grave ou morte como nova hipótese de internação para menores de idade. A proposta também aumenta penas para maus tratos contra animais em geral. A relatora, senadora Leila Barros, do PDT do Distrito Federal, defendeu maior cuidado com os animais.
8: A vedação à crueldade, ela constitui fundamento central do direito animal brasileiro e confere proteção aos animais individualmente considerados. Essa proteção constitucional também se relaciona à dignidade da pessoa humana na medida em que a submissão de animais à crueldade degrada os próprios valores éticos que devem orientar as ações humanas e a atuação estatal.
14: O texto ainda aumenta a punição em casos que envolvam tortura, abuso sexual ou transmissão das agressões pela internet.
5: E avançou no Senado a criação de um serviço de telefone nacional gratuito para encaminhar denúncias de maus tratos a animais. A proposta assegura o direito ao anonimato dos denunciantes.
6: O projeto define como maus tratos atos de crueldade, abandono, agressão, mutilação, falta de alimentação e cuidados, além de trabalho excessivo ou inadequado. O abandono também é considerado maus tratos. A matéria seguiu para análise do plenário em regime de urgência.
5: O Senado aprovou o projeto do Executivo que cria a Universidade Federal da Fronteira Norte.
6: A nova instituição herdará a estrutura, os estudantes, servidores e professores atualmente vinculados ao

0: do desmembramento da Universidade Federal do Amapá. Em julho, um projeto semelhante havia sido analisado pelos senadores. No entanto, a proposta foi vetada pelo governo por ter sido apresentada por parlamentar e não pelo Poder Executivo, como manda a Constituição. Representante do Amapá, o presidente do Senado, Davi Alcolumbre, destacou a importância estratégica da Universidade Federal da Fronteira Norte.
1: É fundamental termos a condição de formarmos capacidade intelectual na academia, na universidade, no conhecimento, nessa nova perspectiva das riquezas da exploração do petróleo e das riquezas que o petróleo pode proporcionar para o Brasil e vai proporcionar para a Amazônia, de conhecimento, de inteligência, e a universidade, só ela é capaz de gerar todas essas perspectivas.
0: Além da oferta de vagas em cursos de graduação e pós-graduação, a nova instituição também atuará em pesquisa e extensão e buscará promover o desenvolvimento regional. O projeto segue para a sanção presidencial.
2: Com edição de Paula Groba e trabalhos técnicos de Eliseu Caires, o Jornal do Senado fica por aqui. Acompanhe agora as notícias da Câmara dos Deputados. Boa noite.
3: Boa noite e até amanhã.
4: Jornal Câmara dos Deputados. Plenário da Câmara zera imposto sobre importações de até 50 dólares.
5: Câmara confirma Brasil em acordos de proteção à mulher no trabalho.
4: Deputados aprovam Plano Nacional de Cultura para a próxima década.
5: Boa noite. A Câmara aprovou o Plano Nacional de Cultura para os próximos 10 anos. O repórter Antônio Vital tem os detalhes da proposta.
6: A Câmara dos Deputados aprovou o projeto do governo que institui o Plano Nacional de Cultura para os próximos 10 anos. A proposta estabelece princípios, diretrizes, eixos estratégicos e mecanismos de gestão para orientar as políticas culturais do país. Entre os princípios das políticas públicas voltadas para o setor estão o respeito à diversidade cultural, a valorização dos trabalhadores e a garantia de direitos, como o acesso universal à cultura, a liberdade de expressão e a preservação do patrimônio imaterial. Entre os eixos estratégicos estão financiamento descentralizado, a redução das desigualdades regionais no acesso aos recursos, a presença das artes e da cultura nos currículos escolares e a proteção de culturas tradicionais, indígenas e de matriz africana. Outro eixo é a proteção de direitos autorais no ambiente digital, principalmente em função do uso de ferramentas de inteligência artificial. Cada eixo apresenta objetivos que servirão de base para a elaboração de metas específicas, ainda a ser definidas. O texto também prevê mecanismos de monitoramento do alcance dessas metas, tanto pelo governo federal quanto por estados e municípios. A proposta foi enviada pelo governo ao Congresso no ano passado, a partir de debates da 4ª Conferência Nacional de Cultura e consultas abertas ao público pela plataforma Brasil Participativo, com mais de 85 mil acessos. O relator da proposta, deputado Pedro Czai, do PT de Santa Catarina, acrescentou outros pontos ao projeto, como a prorrogação até 2028 do prazo para que estados e municípios façam a adesão ao Sistema Nacional de Cultura ou criem seus próprios fundos de cultura como condição para receberem recursos da Política Nacional Aldir Blanc de Fomento à Cultura. Esse prazo hoje termina no ano que vem. Pedro Czai disse que os objetivos, diretrizes e eixos estratégicos do Plano Nacional de Cultura contam com fontes de recursos e incentivos fiscais já existentes, mas ele anunciou que o governo vai elaborar um projeto para aumentar as fontes de financiamento para o setor.
7: As ações estratégicas e os indicadores serão democraticamente construídos com estados e municípios do Brasil. Isso para deixar claro, diferente do Plano Nacional de Educação, nós fizemos metas, definimos financiamento, definimos PIB, etc. Neste ponto, em relação ao financiamento, nós vamos apresentar um outro projeto para discutir novas formas de financiamento da cultura brasileira.
6: O projeto cria um colegiado para gerir o Plano Nacional de Cultura, com representantes do Ministério da Cultura, do Conselho Nacional de Política Cultural e dos órgãos gestores dos estados e municípios. A aprovação do Plano Nacional de Cultura para os próximos 10 anos foi acompanhada no plenário pela ministra da Cultura, Margarete Menezes, e foi comemorada pela bancada do governo. A deputada Jandira Fegali, do PCdoB do Rio de Janeiro, destacou a importância da cultura para o país.
8: Cultura é economia, é trabalho, é disputa, é compreender o Brasil profundo, é entender o que ele é capaz, de que forma a gente faz a integração civilizatória de toda a sociedade na sua diversidade.

0: Não há nenhuma luta de resistência e luta por independência que a cultura não tenha sido um fator fundamental. E no momento que tenta nos recolonizar, aprovar esse plano é um instrumento de resistência.
1: O projeto que institui o Plano Nacional de Cultura para os próximos 10 anos foi enviado para análise do Senado. Da Rádio Câmara de Brasília, Antônio Vital.
2: Saúde. Rosiana Sarney, do MDB do Maranhão, quer obrigar o SUS a encaminhar pacientes com câncer para hospitais privados quando os prazos legais para diagnóstico ou início do tratamento não forem cumpridos. A medida também prevê encaminhamento preventivo quando o atendimento público estiver prestes a estourar o prazo.
3: Rosiana Sarney afirma que a proposta dá efetividade aos prazos já previstos para o atendimento oncológico. Pelo texto, o paciente deverá ser comunicado do encaminhamento, terá transporte garantido quando necessário e continuará acompanhado pela rede pública durante todo o tratamento.
2: Previdência. Beto Preto, do PSD do Paraná, propõe que a remuneração de adolescentes e jovens contratados como aprendizes deixe de entrar no cálculo da renda familiar do Bolsa Família. A medida valeria durante a vigência do contrato de aprendizagem e preservaria os demais critérios do programa.
3: Beto Preto explica que a proposta evita que famílias percam o benefício quando um jovem consegue o primeiro emprego como aprendiz. O deputado afirma ainda que a mudança incentiva a qualificação profissional e reduz a evasão escolar.
2: Trabalho. A Câmara aprovou a adesão do Brasil a 2 tratados internacionais sobre trabalho que protegem as mulheres. O repórter Marcelo Lascher traz os detalhes.
4: A Câmara dos Deputados aprovou a adesão do Brasil a 2 tratados internacionais sobre direitos dos trabalhadores e, em especial, as mulheres. Um dos textos aprova a adesão do Brasil à Convenção da Organização Internacional do Trabalho, a OIT, com medidas contra violência e assédio no trabalho. A Convenção 190 da OIT é o primeiro tratado internacional a reconhecer o direito de todas as pessoas a um mundo de trabalho livre de violência e assédio. Os países que ratificarem o texto ficam obrigados a adotar medidas para proibir violência e assédio contra trabalhadores e garantir reparação às vítimas e sanções aos autores. A Convenção considera violência e assédio baseados no gênero como práticas inaceitáveis e inclui o assédio sexual como violência praticada contra as pessoas em razão de seu sexo e gênero. Outro trecho estabelece que as medidas previstas na Convenção se aplicam à violência e assédio que ocorrem no trabalho, inclusive durante os deslocamentos do empregado. A adesão do Brasil ao tratado recebeu parecer favorável da relatora, deputada Benedita da Silva, do PT do Rio de Janeiro, mas foi criticada pelo deputado Kim Kataguiri, do Missão de São Paulo. Segundo ele, os termos que designam o assédio no ambiente de trabalho são vagos e podem encarecer os encargos trabalhistas.
5: Gente, não é à toa que só 30% dos países que integram a OIT concordaram com esse tratado. Nós, mais uma vez, Brasil, América Latina, África, estamos sendo feitos de tonto pela Europa, que vão lá, usam seus 3 votos, cada país lá na OIT, e empurram legislação trabalhista para nós. A gente fica com a legislação mais cara, a gente fica com a legislação mais burocrática.
4: O plenário também aprovou a adesão do Brasil a outra convenção da OIT, esta voltada para promover a igualdade de oportunidade de tratamento para trabalhadores, homens e mulheres, com responsabilidades familiares. Segundo a Convenção, as responsabilidades familiares não podem ser usadas como uma razão para demissão. Os trabalhadores devem ter direito à livre escolha de um emprego, levando em conta suas necessidades com responsabilidades familiares. A deputada Benedita da Silva também ofereceu parecer favorável à adesão do Brasil a esse tratado.
6: A ratificação da Convenção reforça demais as respostas às interrupções de trajetória laboral impostas pelas responsabilidades de cuidado, que reduzem a densidade contributiva das trabalhadoras e comprometem sua cobertura previdenciária na velhice.
4: As propostas que ratificam a adesão do Brasil às 2 convenções da Organização Internacional do Trabalho sobre assédio e cuidado seguiram para análise do Senado. Da Rádio Câmara de Brasília, com informações de Antônio Vital, Marcelo Larcher.
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8: Segurança Pública.
3: Silvia Cristina, do PP de Rondônia, defende a aprovação da proposta de emenda à Constituição que reduz a maioridade penal de 18 para 16 anos. A deputada argumenta que a medida pode ajudar a reduzir a violência e responsabilizar jovens envolvidos em crimes graves.
2: Silvia Cristina cita a experiência pessoal com a violência ao lembrar o assassinato do pai e diz que criminosos adultos usam adolescentes para cometer delitos. Para ela, é preciso endurecer as punições para quem participa da destruição de famílias por meio da criminalidade.
9: Se diminuir a maioridade, até porque rapaz e meninas, aos 16 anos, eles já votam, já casam, já sabem muito bem, já têm noção do que estão fazendo, a gente diminui essa violência que assola o Brasil. Então é um fato que causa muita discussão, mas para quem sabe já sofreu na pele o efeito da violência, não pode deixar de ser favorável a algo que a gente sabe que tem que ser mais rigorosa, nós temos que ser mais rigorosos nas penalidades de quem sabe que está destruindo família.
3: Sargento Faur, do PL do Paraná, apoia a redução da maioridade penal para casos de crimes graves. O parlamentar lembra sua experiência na Polícia Militar para defender punições mais severas a infrações hediondas e de envolvimento com o crime organizado.
10: Muitas vezes fala-se que queremos prender crianças. É mentira. Nós queremos prender menores bandidos. Menores cometem crimes graves transportando drogas químicas, estuprando e matando crianças, matando pessoas para roubar. Precisam ser punidos severamente de acordo com a gravidade dos seus crimes. Comissão especial instalada, já começamos os trabalhos e tive contato com o relator e ele deu a entender que vai fazer uma consulta pública, um plebiscito para que o povo decida finalmente se quer ou não a redução da maioridade penal no Brasil.
2: Na opinião de Sargento Faur, a revisão da legislação penal responde a uma demanda expressiva da sociedade por mais segurança. O deputado garante que a maioria dos integrantes da comissão especial é favorável à proposta.
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8: Justiça.
3: Acácio Favacho, do MDB do Amapá, é autor de proposta que consegue gratuidade da justiça a pessoas que recorram ao judiciário para obter atendimento de saúde do poder público ou de planos privados. Pela matéria, o benefício poderá ser concedido antes da análise da situação financeira do paciente.
2: A gratuidade abrange ações sobre medicamentos, tratamentos, cirurgias, internações e outros recursos relacionados à saúde. Acácio Favacho avalia que a medida facilita o acesso à justiça em situações nas quais os gastos médicos podem comprometer a renda do paciente.
8: Política.
3: Vinícius Gurgel, do PL do Amapá, apoia projeto que impede condomínios e proprietários de proibir o funcionamento de sedes partidárias em imóveis comerciais. De acordo com a proposta, a regra vale desde que sejam respeitadas normas de segurança, acessibilidade e vizinhança.
2: Vinícius Gurgel considera que a medida protege a liberdade de organização dos partidos políticos. O texto torna nulas cláusulas que imponham esse tipo de restrição e prevê que o prejudicado solicite a reparação por eventuais danos. A matéria está no Senado após a aprovação da Câmara.
8: Desenvolvimento Regional.
3: Altineu Cortes, do PL do Rio de Janeiro, defende um regime especial para acelerar obras de reconstrução em cidades atingidas por eventos climáticos extremos. Ele explica que a proposta simplifica licitações, reduz prazos administrativos e prioriza a recuperação da infraestrutura.
2: Na visão de Altineu Cortes, é preciso agilizar as ações de reconstrução e prevenção em estados e municípios em situação de calamidade pública. Para ele, o Estado precisa garantir socorro rápido e eficiente às populações afetadas por desastres naturais.
3: Paulo Litro, do União do Paraná, apresentou o projeto que reforça as regras de segurança para a abertura de comportas de barragens. A proposta do parlamentar determina que a liberação da água seja feita de forma gradual, conforme o volume de chuvas e o nível dos reservatórios.
2: Paulo Litro também propõe a instalação de sistemas de alerta para moradores de áreas próximas às barragens. O texto, que atualmente tramita na Comissão de Integração Nacional, prevê ainda a divulgação dos planos de abertura das comportas para reduzir riscos de inundações.
8: Votação.
3: Deputados aprovam medida que isenta de imposto compras internacionais de no máximo $50. O repórter Antônio Vital tem mais informações sobre a chamada taxa das blusinhas.
1: A Câmara dos Deputados aprovou medida provisória que isenta do imposto de importação as compras internacionais de até $50, conhecida como taxa das blusinhas. A medida provisória, aprovada faltando 5 dias para perder a validade, já está em vigor desde maio, quando foi publicada. Até então, as compras de até $50 pagavam taxa de 20%. O texto também zera a alíquota de importação para medicamentos destinados a doenças raras que não tenham similar nacional. Estabelece ainda a taxação de 30% para as compras entre $50 e $3 mil. Com a possibilidade de o governo impor limites para os produtos mais caros. Além disso, obriga as plataformas de comércio eletrônico a adotarem mecanismos contra fraudes, como preços fictícios abaixo dos preços reais e fracionamento das compras de modo a evitar a taxação. O descumprimento sujeita as empresas a multas, suspensão de atividades e até proibição de operar no país. O texto final cria ainda um sistema de avaliação periódica sobre os impactos da isenção, com dados sobre os impactos da medida sobre os empregos, a arrecadação e o comércio. Os relatórios devem considerar especialmente setores considerados mais atingidos pela concorrência de produtos importados, como de roupas, calçados, brinquedos e cosméticos. Deputados da oposição criticaram a proposta e disseram que o fim da taxação sobre os produtos importados prejudica a indústria e o varejo nacionais. Foi o que disse o deputado Gilson Marques, do Novo de Santa Catarina.
11: O empreendedor brasileiro, aquele que paga a DARF, que paga a Selic a 15%, que contrata e pagar um imposto caríssimo, tem que concorrer com o exterior. A China, por exemplo, que tem regra trabalhista análogo à escravidão, que se diz, entra no solo brasileiro sem nada de imposto.
1: Já deputados da base do governo disseram que eventual prejuízo a comerciantes e fabricantes brasileiros será compensado com a entrada em vigor da reforma tributária no ano que vem, o que vai acabar com o imposto cumulativo sobre os produtos. O deputado Reginaldo Lopes, do PT de Minas Gerais, disse que a medida beneficia quem não pode fazer compras pessoalmente no exterior.
12: É fundamental para aquelas pessoas de menor poder econômico, que não têm condição de fazer viagens internacionais, como os 16 milhões de brasileiros assim fazem e têm o direito à isenção até $2 mil.
1: Já o presidente da Câmara, Hugo Mota, disse que a medida beneficia também aqueles empreendedores que dependem de compras no exterior para seu comércio. Ele disse que a Câmara está atenta ao impacto da isenção no setor de varejo.
13: Sabemos que existem preocupações da indústria e do varejo em relação a essa medida. E a Câmara dos Deputados não dará as costas a essas preocupações. A Câmara continuará dialogando com o setor produtivo, buscando conciliar a proteção do poder de compra das famílias, sem deixar de olhar para a competitividade da indústria e a força do varejo nacional.
1: A medida provisória que isenta do imposto de importação as compras internacionais de até $50 seguiu para análise do Senado. Da Rádio Câmara de Brasília, Antônio Vital.
2: Logo em seguida, a aprovação da MP na Câmara, o Senado retomou sessão própria com a inclusão do tema na pauta de votações.
8: Economia.
3: Mauro Benevides Filho, do União do Ceará, é autor de proposta que obriga o Banco Central a enviar ao Congresso as informações solicitadas por deputados e senadores. Ele explica que a medida visa dar mais transparência à relação entre a instituição e o Poder Legislativo.
14: Restabelecer a obrigatoriedade do Banco Central prestar informações ao Congresso Nacional, tanto à Câmara quanto ao Senado, de qualquer informação que o Congresso deseje. Por exemplo, eu quero pedir informação não só do Brasil, quero pedir informação quanto é a taxa de juros lá da Suíça. O Banco Central tem isso e terá que informar para a gente poder fazer uma avaliação da atuação do Banco Central, que eu acho que o Banco Central hoje privilegia muito o sistema financeiro, com taxas de juros muito elevadas, em detrimento da iniciativa privada, das famílias, das pessoas, e nós temos, portanto, que acabar com isso.
2: Mauro Benevides Filho avalia que a fiscalização do Congresso pode ampliar a responsabilidade do Banco Central na definição da política monetária do país. Ele avalia que a taxa de juros atual representa um custo adicional de pelo menos 300 bilhões de reais por ano.
3: Kleber Verde, do MDB do Maranhão, apresentou o projeto que altera o sistema de consórcios para garantir novos direitos aos participantes desistentes e excluídos. O deputado propõe regras para a devolução de valores, limita multas e veda a cobrança de taxa de administração após a saída do grupo.
2: Kleber Verde acrescenta que o texto prevê o envio de saldos não resgatados ao Banco Central para, segundo ele, facilitar o resgate do dinheiro. Na opinião do parlamentar, a medida busca dar mais transparência e equilíbrio à relação entre clientes e administradoras.
3: Termina agora o Jornal Câmara dos Deputados, produzido pela Rádio Câmara, com trabalhos técnicos de Everson Urani e apresentação de José Carlos Andrade e Márcio Aquiles Sardi. Uma boa noite para você.
2: Ótima noite. A Voz do Brasil está de volta amanhã.
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0: 958.
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0: Do que você gosta de conversar? Aqui a gente conversa sobre a vida e sobre o amor. Seja bem-vindo. Esse é o No Ritmo do Amor desta quinta-feira, dia 3 de setembro. Tudo certinho com você? Eu sou a Ana Paula Barros e te faço companhia. E você pode participar 3499-136-2203. Esse é o nosso WhatsApp. Eu começo com Nica Costa. All My On.

Passando por aqui, Anne Gabb, Don't Throw It Away. Antes, Pra Sempre Eu Vou Te Amar, Adriana. Que declaração de amor, hein? Camila, um beijo pra você. Ela manda um beijão pra sua cunhada, a Delma, que hoje, dia 3, completa mais um ano de vida. Delma, feliz aniversário. E Camila, muito obrigada pela sua participação. E um beijo também para Nádia, final do telefone 2137. Ela gostaria de ouvir Placa Luminosa. Hoje tem Placa Luminosa na programação, tá, querida?

0: 10h26.
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3: A Anvisa determinou a interdição cautelar de um lote da água mineral natural sem gás da marca Vitoriosa. A medida atinge exclusivamente o lote 110426L5. Após uma análise microbiótica identificar a presença de coliformes totais em uma amostra do produto. Esse tipo de bactéria é utilizado como indicador das condições sanitárias da água e pode sinalizar falhas de higiene, processamento ou armazenamento. A interdição é preventiva. Enquanto o caso é apurado, o lote não pode ser comercializado. A Anvisa não informou a existência de casos de pessoas que tenham passado mal após o consumo.
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4: Você pode participar do No Ritmo do Amor a hora que você quiser. O nosso WhatsApp é o 3499-136-2203. Lá no meu Insta, no Sou Ana Paula Barros, você também pode pedir a sua música e mandar um beijo para quem você gosta. Hoje tem o quadro Amor de Cinema. Já já vamos conhecer mais uma história de amor. E a próxima pode ser a sua. Eu te contei, agora tem Kelly Clarkson, Because of You.

Essa é de 1988 e a gente toca e gosta. La la la, Tina Marie. Antes, Roberto Carlos, Detalhes. A Simone tá curtindo a gente. Ana, eu adoro a sua programação. Parabéns. Muito obrigada, Simone. Um beijo para você. Beijo para o Maurício, final do telefone 1770. E a Lúcia também tá curtindo a gente, final do telefone 3520. Um beijo, Lúcia.

0: 10:54.
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0: Olá, Ana Paula, eu adoro o seu programa. Me chamo Roberto e por isso resolvi compartilhar com vocês a minha história de amor. Eu nunca fui muito ligado em esportes, mas resolvi me desafiar e entrei em grupo nas redes sociais de caminhada. Pensei comigo, caminhar é algo que não me custa nada e ainda vai fazer bem para a minha saúde. Bom, você já pode imaginar o que aconteceu, né, Ana? Conheci algumas pessoas nos grupos de caminhada e papo vai, papo vem, uma moça me despertou algo diferente. Aquele encanto que vai além de somente mais uma amizade em grupo. Entre uma caminhada e outra, o nosso papo foi ficando mais pessoal, até que criei coragem e a convidei para sair. E não era para uma caminhada dessa vez. Nos demos tão bem e o seu beijo era perfeito. Hoje estamos juntos, namorando há quase 2 anos e, sinceramente, eu pretendo casar com ela. A música que eu gostaria de ouvir no seu programa é Another Day in Paradise. Feel

What Lovers Do, música do Maroon 5, aqui no Ritmo do Amor. Antes, a Marina Lima, Nada Por Mim. Milena, muito obrigada pelo carinho, um beijão pra você. Ela escreveu, Ana, gostei da história de hoje. Logo, logo, escreva a sua, hein, Mi? Um beijo para o Guilherme Silva e um beijo também para o Sérgio Dantas. Obrigada pela companhia de vocês. Repetition, Information Society, é bem da minha época.

0: 11:24.
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3: O Peru anunciou o rompimento das relações diplomáticas com o Irã. Segundo a chancelaria peruana, a decisão foi motivada pela atuação de Teherã no Oriente Médio e pelas restrições à navegação no Estreito de Hormuz. O governo peruano também citou preocupações com a democracia, os direitos humanos e o programa nuclear iraniano. Segundo o Peru, as restrições em Hormuz prejudicaram o comércio internacional, pressionaram os preços da energia e afetam as cadeias globais de abastecimento. A decisão foi comunicada oficialmente ao governo iraniano. Até a última atualização, o Irã não havia se manifestado.
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0: Sabe aquele ditado que a grama do vizinho é mais verde que a nossa? Inevitavelmente, o ser humano ele tende a admirar o que é do outro, mas não se distraia com caminhos, com vidas que não são a sua. Se dedique ao propósito que é só seu. Esse é o Air Supply.

na programação, Ashley Simpson, Pieces of Me. E aqui no WhatsApp, um beijo para Micaela, final do telefone 8027. Kleber Souza, tão bem, tá curtindo a gente. Um beijo para você, Kleber. Ele acrescenta: Ana, adorei o que você disse. Minha mulher vive elogiando a vida dos outros. Ô, Kleber, muito obrigada por compartilhar. E tomara que a sua mulher não fique chateada com você, né? Porque você acabou de me contar.

ela a gente conhece, Marisa Monte, para encerrar a sequência com Beija Eu. Antes, Whitesnake, Is This Love. Teve também a Sandra de Sá, música que o Maurício nos pediu, final do telefone 3091. Maurício, um abração para você. Até já!

0: 1155.
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2: Por aqui eu continuo te fazendo companhia, falando de amor e viajando no tempo junto com você. Obrigada pela sua companhia e você pode participar, pedir a sua música e mandar um beijo para quem você gosta. 3499-136-2203. Esse é o nosso WhatsApp. A sequência começa com My Love, Lionel Richie.

Adrian Gervais, Classic. Antes, Roupa Nova, A Força do Amor. Um beijo para Estela Vieira e um beijo para o Joselito Santos. Eles participam lá no meu Insta, no Sou Ana Paula Barros. Muito obrigada pela companhia de vocês.

Chegando mais um intervalo, Mike and the Mechanics para encerrar a sequência com Take In. Teve também a Sabrina Carpenter, Espresso. Eu volto já já e volto com essa daqui, ó. Sailing and Sing.

0: 6h27.
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3: A Câmara dos Deputados aprovou um projeto que reduz o tempo mínimo de atividade militar necessário para policiais e bombeiros terem direito à aposentadoria integral. Pela proposta, homens poderão receber a remuneração integral após 35 anos de serviço, sendo 25 em atividade militar. Para as mulheres, serão 32 anos de serviço, com pelo menos 22 anos na atividade militar. Atualmente, a regra exige 35 anos de serviço e pelo menos 30 anos em atividade de natureza militar. A proposta ainda não está em vigor e segue agora para análise do Senado.
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2: Que tal você começar neste mês de setembro aquilo que você vem postergando há tanto tempo? Ou você começa hoje, ou você continua vivendo da mesma maneira. A decisão é nossa. Vamos agir, vamos aproveitar que o mês está só começando. NSYNC, Sailing.

Chris the Burr, Lady in Red. Antes, Boys Like a Girls com Taylor Swift, Two is Better Than One. Um beijo para Renata, final do telefone 2064. E um beijo também para a Júlia, final do telefone 4108. Ana, eu adoro o seu programa. Mande um beijo para o Cláudio, meu namorado. Obrigada pela participação de vocês.

0: Meia-noite, 54.
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11: Para participar do No Ritmo do Amor é fácil demais. Salve no seu celular o nosso WhatsApp: 3499-136-2203. Lá no meu Insta você também pode deixar o seu alô. Sou Ana Paula Barros. Essa é a Mariah Carey. 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

para Lamas do Sucesso, tendo a Lua. Um beijo para o Cristiano Moraes, um beijo também para o Silvio, final do telefone 0455. E o Roberto manda um beijo para a Jerusa, a sua esposa há 33 anos. Muitas alegrias para vocês.

0: Essa é de 1984 e encerra a sequência Smooth Operator na voz de Xedê. Antes, Lulu Santos, Tudo Bem.
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3: Uma e 25.
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5: A Polícia Federal deflagrou nesta quarta-feira uma operação nacional contra crimes de abuso sexual de crianças e adolescentes. A ação ocorre nas 27 unidades da Federação, em parceria com polícias civis de 20 estados. Até o momento foram realizadas 31 prisões em flagrante e cumprido 13 mandados de prisão preventiva. 3 menores também foram apreendidos e 2 vítimas foram identificadas e resgatadas. A investigação mira o armazenamento, compartilhamento, comercialização e produção de material de abuso sexual infanto-juvenil.
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0: Se você gosta de boa música, se você precisa relaxar, você está no lugar certo. Esse é o No Ritmo do Amor e eu, Ana Paula Barros, te faço companhia todas as noites, nesse horário, aqui na rádio. Alice Cooper, You and Me.

esse ano ele completaria 68 anos. Eu tô falando do Michael Jackson, que você curtiu aqui no Ritmo do Amor. Happy. Um beijão para a Madalena Rezende, um beijo para o Ricardo José e a Lídia tá curtindo a nossa programação, final do telefone 9004. Uma ótima noite para vocês.

0: Hora de encerrar no Ritmo do Amor desta quinta-feira e hoje com King Carnes, Better Dave's Eyes. Teve também Madonna, Rain. Muito obrigada pela sua companhia e obrigada pela sua participação no 3499-136-2203. É sempre muito gostoso apresentar o No Ritmo do Amor e ler o seu recado também. Beijo da Ruiva, fica bem.
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0: 1:55.
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0: Tô de volta. E então, preparado para um fim de semana maravilhoso? Nessa madrugada de sexta, tem música boa, tem Sonâmbulos pra você. Eu sou a Ana Paula Barros e você pode participar e pedir a sua música no 3499-136-2203, que é o nosso WhatsApp. Sonâmbulos. É a vez de Teddy Swims.

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1: Marcando presença no Sonâmbulos, Henrique Juliano. Se você chegou agora, esse é o Sonâmbulos e aqui você é muito bem-vindo. Uma programação feita pra nossa madrugada. Até já.
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5: Três e 27.
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6: A polícia alemã investiga duas possíveis sabotagens contra a rede elétrica do país registradas em menos de 24 horas. Um dos casos atingiu uma subestação no oeste da Alemanha, mas não interrompeu o fornecimento de energia. Outro ataque danificou linhas de transmissão no leste do país. As autoridades ainda investigam quem está por trás das ações. Os episódios acontecem em meio ao aumento do alerta para ataques contra infraestruturas estratégicas. O governo alemão também acusou recentemente a Rússia de envolvimento em uma tentativa de ataque com drone contra um aeroporto. Moscou nega a acusação.
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0: De volta com Sonâmbulos e você é sempre muito bem-vindo.
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0: Marcando presença no Sonâmbulos, a dupla Israel e Rodolfo. Hora do intervalo comercial, mas eu volto bem rápido. Me espera.
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0: Marcando presença no Sonâmbulos, Benson Boone. Aqui tem música boa, aqui você tem é o Sonâmbulos e eu volto já já.
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3: Quatro e 28.
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4: O presidente do Supremo Tribunal Federal, Edson Fachin, afirmou que deve anunciar nos próximos dias medidas relacionadas a fatos envolvendo o caso Master, que estão sob análise da presidência da corte. A declaração ocorre em meio à repercussão de informações sobre a relação do ex-banqueiro Daniel Vorkaro do extinto Banco Master com integrantes do Supremo. Sem citar nomes, Fachin disse que os indícios exigem um encaminhamento institucional e defendeu a preservação da confiança da sociedade no STF. Segundo ele, as providências serão anunciadas após a conclusão da análise dos fatos.
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0: Se você chegou agora, esse é o Sonâmbulos e aqui você é muito bem-vindo. Uma programação feita para nossa madrugada.
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0: Chega junto, Felipe Araújo.
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0: encerrar o Sonâmbulos desta sexta. Muito obrigada pela sua companhia. Obrigada também pela sua participação. Quando você pede a sua música preferida, eu passo para o nosso programador Rogério Moreira e ele coloca na programação. O nosso WhatsApp é o 3499-136-2203. Uma ótima sexta para você. Capricha no fim de semana. Beijo da Ruiva. Fica bem.
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hein? Eu sou o Luciano Leão e quero ficar com você a partir de agora, relembrando sempre as melhores, aquelas que marcaram no coração da gente, né? Hoje, dia 4, sexta-feira, 4 de setembro, dia do serventuário, sabia? Aí muita gente fala, mas serventuário é o agente de cartório, aquele que trabalha no cartório. Então você, serventuário, um forte abraço, parabéns pelo seu dia. Olha, hoje vai ter Cristiano Araújo, vai ter Rick Renner e a primeira, João Paulo e Daniel.

0: 5h27.
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3: A Anvisa determinou a suspensão preventiva da fabricação de produtos de limpeza na unidade da Unilever em Vinhedo, interior de São Paulo. A medida foi tomada após uma inspeção identificar falhas

0: nos controles durante a produção, no monitoramento da água utilizada e na correção de problemas apontados pela própria empresa. A suspensão atinge a fabricação de novos lotes de sabão líquido e amaciantes para roupas. Segundo a Anvisa, não há, até o momento, indícios de contaminação dos produtos já fabricados. Por isso, não houve determinação de recolhimento e os itens disponíveis no mercado podem continuar sendo vendidos e utilizados.
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0: 5:55.
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0: Quero continuar com você. Eu sou o Luciano Leão e tô contigo aqui no nosso Pé no Barro. Vem que a saudade vem que daqui, ó, é daquele jeito, ela vem forte. E pra começar essa hora, pensa nisso aqui, ó.
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0: Fala a verdade, quantas coisas você perdeu tendo medo de perder? Ouse, vá lá, conquiste, não tenha medo não, viu? Agora tem Renato Teixeira.

negócio, tá bom demais, é assim que eu gosto, relembrar, ir lá pro fundão do baú e tirar as melhores pra você. Pé no Barro faz isso, né? Daqui a pouco Zico e Zeca, opa, Marcos e Belucci também.

0: 6h27.
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7: Vamos que eu quero muito mais com você. Eu quero Gian e Giovanni.

acabou, já fechou, gente. Viagem no Tempo fica por aqui. Pé no Barro já foi. Gente, muito obrigado. Vai ficar com a gente por aqui sempre, né? Isso, porque amanhã tem muito mais, tá bom? Olha, na

0: 16h55.
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0: 7h26. 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
9: Olá, uma ótima manhã de sexta-feira para você. Hoje, 4 de setembro, está no ar mais uma super edição do Fique por Dentro. Eu sou Cido Gameiro e vou te fazendo companhia por aqui. Bora para a previsão do tempo? A sexta-feira terá uma nova mudança no tempo no Centro-Sul. Uma frente fria se aproxima e Ampere e Florianópolis podem ter chuva isolada. No Oeste Paulista, Junqueirópolis começa com sol, mas pode chover a partir da tarde. Ponta Porã também tem chance de chuva, enquanto Brasília pode registrar pancadas isoladas. Belo Horizonte amanhece fria, mas terá tempo firme. No Nordeste, Feira de Santana pode ter pancadas de chuva, enquanto Boquim terá muitas nuvens. E você fica sabendo também. União Europeia inicia embargo a produtos de origem animal do Brasil. Ministério do Trabalho notifica 115 empresas por possíveis irregularidades em vales, alimentação e refeição. Essas e outras notícias você ouve a partir de agora no Fique por Dentro. Começamos com Diego e Vitor Hugo, Tubarões.

0: 7h33 no horário de Brasília.
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0: A União Europeia deu início ao embargo dos produtos de origem animal do Brasil. Com a medida, o país fica impedido de exportar para 27 nações do bloco itens como carne bovina, suína e de frango, além de pescados, ovos e mel. A decisão está relacionada à avaliação europeia de que os controles brasileiros sobre o uso de antimicrobianos na pecuária ainda são insuficientes. O governo brasileiro negocia a reversão do embargo e já adotou novos protocolos de controle. Nesta semana, técnicos europeus realizam uma auditoria no Brasil nas cadeias produtivas de frango e mel.
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1: O Ministério do Trabalho notificou 115 empresas para prestar esclarecimentos sobre possíveis descumprimentos das regras do Programa de Alimentação do Trabalhador. A fiscalização envolve empresas que concedem os benefícios, estabelecimentos comerciais e operadoras de vale alimentação e vale refeição. Entre as possíveis irregularidades estão taxas acima do limite permitido, atrasos nos repasses e uso dos cartões para comprar produtos não autorizados, como bebidas alcoólicas, produtos de limpeza e ração. As multas podem variar de R$5.000 a R$50.000. O Ministério ressalta que a notificação por si só não significa que todas as empresas cometeram irregularidades.

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1: No Fique por Dentro tem mais Mundo Esportivo no ar. Torcida Brasil.
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1: A seleção brasileira vai começar um novo ciclo de olho na Copa do Mundo de 2030. Carlo Ancelotti fará no dia 9 de setembro a primeira convocação do Brasil depois do desempenho abaixo do esperado no Mundial de 2026. A lista será para 3 amistosos na próxima data FIFA. A seleção vai enfrentar a Austrália 2 vezes, nos dias 25 e 29 de setembro, em território australiano. Depois, no dia 3 de outubro, o Brasil encara a Índia, em Calcutá, no primeiro duelo da história entre as seleções principais dos dois países. E pode ter novidade na lista. Ancelotti já adiantou que pretende observar novos jogadores, principalmente jovens, pensando na renovação para a Copa América de 2028 e no Mundial de 2030.
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1: E a gente vai pro nosso intervalo e daqui a pouquinho tem muito mais pra você. Segura aí!
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2: A Dinamarca afirmou que a Rússia está preparando ativamente ações de sabotagem no país, com atenção especial à indústria de defesa. Segundo o serviço de contra-espionagem dinamarquês, agentes russos estariam tentando recrutar cidadãos comuns para fotografar instalações e levantar informações sobre acessos e sistemas de segurança. O governo dinamarquês afirma que a ameaça aumentou em razão do apoio do país à Ucrânia. A denúncia surge em meio a outras acusações de ataques híbridos na Europa. Nessa semana, a Alemanha também responsabilizou Moscou por incidentes em seu território. A União Europeia prometeu aumentar a pressão contra a Rússia.
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0: 7h50, horário de Brasília.
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0: A Câmara de Comércio Exterior prorrogou por mais 60 dias a cobrança de 12% de imposto sobre a exportação de petróleo. A medida entra em vigor no dia 8 de setembro e faz parte das ações do governo para tentar reduzir os impactos da alta do petróleo sobre os consumidores. Segundo a Receita Federal, o imposto já rendeu 7,9 bilhões de reais aos cofres públicos. A prorrogação foi publicada após o Tribunal Regional Federal da Primeira Região derrubar uma liminar que havia suspendido a cobrança. A taxação é contestada na justiça por empresas do setor de petróleo e gás.
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0: 7h54, horário de Brasília.
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0: Sexta-feira com muita informação e o Fique por Dentro ainda não acabou. Tem mais Torcida Brasil no ar.
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0: Mais um caso de racismo contra um jogador brasileiro no futebol internacional. O atacante Wendell Gabriel, de 22 anos, do Levadia, da Estônia, foi alvo de ataques racistas e homofóbicos nas redes sociais do clube. Entre as ofensas, foram publicadas mensagens com referências a macacos e banana. Revelado nas categorias de base do Palmeiras, Wendell afirmou que não vai abaixar a cabeça e defendeu que o futebol não pode ter espaço para discriminação. Dentro de campo, o brasileiro vive grande fase. Camisa 10 do Levadia, ele soma 13 gols em 20 partidas no campeonato estoniano de 2026 e é um dos destaques da competição.
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0: E assim fechamos a nossa sexta-feira. Muito obrigado pelo carinho, pela sintonia. Que você tenha um final de semana prolongado esplêndido. Na segunda-feira, 7 de setembro, voltamos a nos falar após o horário eleitoral gratuito. Um abraço.
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4: 7h56.

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0: ouvinte, que bom que estamos juntos para este momento de reflexão. Que esta palavra possa ser uma semente na sua vida e você, ouvindo a palavra, compreendendo a palavra, possa ajudar outras pessoas e também estimulá-las para que escutem nesta mesma hora. Eu queria falar hoje sobre o líder que pergunta. Fazer perguntas sempre foi muito importante. Quem pergunta, conduz. Esta velha fórmula aponta com precisão a importância de fazer boas perguntas no exercício da liderança. Um rápido experimento pode confirmar como é fácil liderar outras pessoas por meio de perguntas simples. Pergunte a um conhecido: que foi que você fez no último sábado à noite? Provavelmente ele dirigirá os olhos para cima e irá procurar no seu íntimo as imagens correspondentes à sua pergunta e em seguida ele vai responder. Em espírito, através da pergunta que você fez, você o levou de volta para o sábado à noite. Ele voltou para lá em pensamentos. Pode-se fazer a mesma coisa com o futuro, por exemplo, perguntando: o que você pensa fazer no final de semana? No dia a dia da liderança, você pode, por meio de perguntas, levar qualquer colaborador às suas próprias ideias. Você pode levá-lo a perceber relações e enxergar ligações. Mas, sobretudo, você obtém informações sobre o colaborador, sobre o que ele pensa, o que ele sente, o que ele planeja. As perguntas manifestam o interesse pela pessoa, elas são uma espécie de valorização. No plano relacional, a pergunta diz: sua opinião é importante para mim, você é importante. As perguntas são exercícios do espírito. Ao fazer uma pergunta, eu coloco em segundo plano a mim próprio e as minhas opiniões e me volto para o outro. Ele está sendo perguntado, por isso, de dentro dele saem as respostas. Abro-me e aceito alguma coisa. Ao mesmo tempo, posso observar e sentir o que a pergunta faz comigo, o que estou sentindo. Por isso, caro ouvinte, na condução da conversa, as perguntas possuem uma função fundamental. Por meio das perguntas abertas, as que começam com que, qual, como, onde, você obtém informações. A atitude interior correspondente é a de aprender, de colher, de retrair-se. As perguntas fechadas só se pode dar como resposta um sim ou não. Perguntas fechadas levam a decisões, fixam, dão por encerrado. São perguntas fechadas, por exemplo: isto está certo? Você virá? Uma boa liderança que respeite as pessoas e as tarefas evidencia-se através de uma boa cultura da pergunta. Caro ouvinte, o que você acha disso? Um forte abraço, Deus te abençoe, em nome do Pai, do Filho e do Espírito Santo. Amém.
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26: Salve, salve galera, muito bom dia, 8 horas com 6 minutos, manhã de sexta-feira, dia 4 de setembro, primeiro final de semana do mês 9 de 2026, que vai trazer também feriadão na segunda-feira, né, pra gente não, né, pra quem pode, né, eu não vou, mas pra você que pode, vai emendar a segundona e você possa aproveitar o seu final de semana estendido. Um grande abraço pra você que nos ouve aqui em Ampere e você da região, muito obrigado pela audiência, pelo carinho nesta super manhã aqui na Programação 91, lembrando vocês que está nos acompanhando aqui pela internet, né, tá na Alexa, tá na internet com a gente. Muito obrigado aí pela audiência, a galera do rádio não está nos ouvindo, né? Estamos fora do ar ainda no Daia do Rádio, mas eu falo pra você que tá aí com a gente no digital, curtindo a programação 91.7, porque a partir de agora a sua manhã ganha mais ritmo, mais informação, aquela parceria legal até as 10 horas no nosso Bom Dia Interativa, com a boa música e informação na medida certa pra você. Então vem comigo que eu vou com você até as 10 da manhã na 91.7, trazendo muita informação aqui na programação interativa. O seu sucesso no 469-9935-6377. Manda pra cá o seu recado, deixa o seu bom dia pra gente e compartilha a sua manhã de sexta-feira aqui na programação 91, tá bom? Tô te aguardando. Vem pra cá, deixa o recado pra gente. Manda o seu abraço pra quem você desejar. A gente começa super bem com o Jota Quest. Coração, a primeiríssima de hoje. 87 em Ampere, 19 graus. Bom dia pra você.

0: 8h11, na Interativa, o som de Jota Quest, abrindo a programação de hoje da nossa 91, nesta manhã legal de sexta-feira, dia 4 de setembro, com feriado da Independência. Um grande abraço para você que nos ouve aqui em Ampere, você da região, no Daia do Rádio, a galera tá fora, né? Para você que tá aí com a gente, curtindo no digital, muitíssimo obrigado pela sua audiência, companhia, carinho na 91.7. Eu vou pro intervalo comercial, as informações, e a gente volta em instantes.
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0: Sempre interagindo com você, 8h16. Bom dia, Ampere Região. Na 91 é hora de Imagine Dragons com Believer. Daqui a pouquinho, tem informação do mundo esportivo.

dia 7. Lembrando, né, você que vai pegar as estradas, vá de boa, vá com calma, vá com tranquilidade, porque este feriado prolongado, né, aumenta e muito aí o movimento nas rodovias que corta o nosso estado do Paraná. Portanto, né, redobre a sua atenção nesta sexta-feira, dia 4. Você vai pegar a estrada sábado, domingo, na segunda-feira, você possa redobrar os seus cuidados, tá bom? Aí que você possa fazer uma boa viagem com tranquilidade e aproveitar aí o seu feriado, tá bom? Capta Inicial, vivendo e aprendendo, é o som da Interativa 8h25. Daqui a pouquinho tem esporte pra você.

0: Capital Inicial na 91.7, vivendo e aprendendo. 8h28, intervalo rápido por aqui, informações do mundo esportivo, já estou de volta com mais para você. Tem Florence Machine, tem Bruno Mars, tem muita coisa boa para você até as 10, na super manhã do nosso Bom Dia Interativa.
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3: Oito e trinta, hora de informação esportiva na programação 91.7. A gente destaca por aqui semifinais da Copa do Brasil definidas após o Grenal de ontem na Arena, com vitória do Grêmio por 3-1 sobre o Internacional. A gente destaca por aqui os resultados que movimentaram ontem, portanto, o futebol nacional. 3-1 Grêmio em cima do Internacional. A quinta-feira também nos reservou Série B com a vitória do Náutico sobre o Botafogo por 1-0. Resultados que movimentaram aí o futebol nacional. Destaque pro final de semana, para esta sexta e final de semana, trazendo Série B. Hoje a bola rola para Criciúma, que quer retomar aí a sua subida, né, para a liderança da Série B, para tentar continuar aí com a vaga direta para o acesso à Série A, né, para tentar aí retomar pelo menos a vice-liderança. Criciúma que perdeu o fôlego, né, durante muito tempo foi líder com sobra, depois foi caindo de produção, assim como o Operário, o time aqui de Ponta Grossa, já está fora inclusive da fase de daqueles times que vão fazer aí o mata-mata, né? A bola rola então para Criciúma e Cuiabá, 19:30, 20:30, Atletique e Vila Nova, Segue bem e América Mineiro se enfrentam às 9:30 da noite. Destaque para o sábado, Série A, traz no sábado, 16:00, Bragantino e Bahia, São Paulo e Atlético Mineiro às 18:30, 21:00, Clássico Carioca, Fluminense e Vasco da Gama. Na Série B, tem Novo Horizontino e Avaí às 16:00, neste mesmo horário, Goiás e Fortaleza. Às 18:00, Juventude e Atlético Goianiense, além de Ceará Esporte, às 18:30. Série C, Inter de Limeira e Ferroviária. Informações para você aí da Série A, Série B e Série C do Brasileirão. No domingo, também tem rodada. Coritiba e Mirassol, 11:00, 16:00. Teremos três partidas. Cruzeiro e Atlético Paranaense, Internacional e Santos, na briga contra o rebaixamento. Remo e Flamengo, 16:00. O Remo tendo que fazer milagre aí, né? Contra o Flamengo, que busca o título e corre atrás do Palmeiras, que enfrenta o Botafogo às 18:30. Corinthians e Chapecoense fecham os jogos do domingo às 19:30. Na Série B tem Brasileirão também, com Londrina e Operário, 11:00 do domingão, às 18:30, Ponte Preta e São Bernardo. A Série C traz Floresta e Maringá, Santa Cruz e Botafogo da Paraíba. E tem também Série D, Asa e Uberlândia. Um super encontro aí na final da Série D do Campeonato Brasileiro. As informações do esporte retornam às 10:30. Esse final de semana também traz Grande Prêmio da Itália, Fórmula 1. Mais destaques para você às 10:30 na programação interativa. Forte abraço e até lá.
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3: Sempre interagindo com você, 8 horas 35 minutos. Alô Ampere, alô região. Obrigado pela audiência, Ampere 20 graus. 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
3: Maravilha, Adri. 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
10: É isso aí, para não perder, não ir perder a viagem,
3: legal,
10: né?
3: Legal, então bom feriado para você, dona Adri.
10: Muito obrigada!
3: Beleza,
10: e
3: show
10: eu
3: de bola.
10: Vou sair aí o final de semana.
3: Boa, férias, né?
10: É isso aí, as férias... É isso aí.
3: 24 horas de férias, Adri.
10: 24. Descansa, Adri. É isso aí, vamos aproveitar, né? Tem que ter o feriadinho, a gente maravilha. Tem que aproveitar.
3: Show de bola. Um abraço pra toda a galera da Leve, bom trabalho e boas vendas. 8h39 com você, ouvinte. Eu vou até às 10 horas da manhã com boa música e informação na medida certa.
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3: interagindo com você, Marcelo Falcão, Tony Garrido, Refletir no Som 91, Florence The Machine, chega na sequência. Dark Days Are Over.

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2: Muito bem, aqui na Interativa Boa Música. Dá uma pausa, segura aí, já tô de volta. 8 horas 46 minutos. Essa é 91.7 com você até as 10 horas da manhã. Eu vou pro intervalo comercial. Tem informações pra você no nosso quadro Bem Viver em um minuto. Segura aí.
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17: Quem faz dieta restritiva ou jejum intermitente sabe muito bem, o hálito muda e para pior. Você fica sem jeito, com receio de falar bem pertinho de alguém, mas sabe de quem é a culpa? Da glicose, ou melhor, a falta dela. Sem esse estoque de energia, as células recorrem aos ácidos graxos presentes na gordura armazenada no fígado. Quando essas substâncias são quebradas, elas produzem corpos que têm cheiro parecido com o da acetona, que permanece no hálito e na respiração. Para amenizar, raspe a língua para evitar a saburra que fica na superfície. Ela é formada por restos de alimentos, células mortas e bactérias causadoras do mau cheiro. Beber mais água aumenta a salivação e limpa sua boca. Uma dica paliativa é mascar cravo da Índia e cardamomo. São especiarias com óleos essenciais com propriedades antissépticas que refrescam o hálito.
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2: Voltamos na sequência. Obrigado pela audiência com você, ouvinte, aqui na programação 91. Tem Charlie Brown Jr. na sequência. Segura aí. Antes disso, eu tenho um recado super importante pra você que tá na audiência conosco, tá bom? Você que tá aí curtindo a gente, ó. No Centro Social aqui de Ampere, está acontecendo o brechó pastoral da pessoa idosa, tá bom? E vai estar atendendo hoje, dia 4, até o meio-dia. Então aproveite, dê uma passadinha lá no Centro Social, confira as novidades. Você pode encontrar aí ótimas opções neste brechó pastoral da pessoa idosa, tá bom? É hoje o atendimento até o meio-dia, tá bom? Brechó pastoral da pessoa idosa esperando por você, tá bom? 8h52 na Interativa, Vícios e Virtudes, Charlie Brown Jr.

0: Serviços e Virtudes na 91.7. Já aproveite para fazer uma correção de data para você, tá bom? Já me passaram aqui. É a correção, o brechó da pastoral da pessoa idosa que acontece no Centro Social é amanhã, tá bom? Até o meio-dia e não hoje. Então, amanhã, das 8 até o meio-dia, você pode aproveitar este brechó e encontrar peças bem legais lá para você que gosta aí de participar de brechó, tá bom? Show de bola, muita coisa bacana. 8h55 na Interativa, Bruno Mars pra gente, fechando a primeira hora do nosso Bom Dia Interativa.
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2: 9 horas.
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18: ZYX 940, essa é Interativa FM, este é o Bom Dia Interativa. Sou Pablo Neto, estou contigo por aqui até as 10 da manhã na programação Interativa nesta super sexta, 94 Ampere, 20 graus. Como é bom ter você com a gente.
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18: 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O som de Anexas na programação 91, Need You Tonight.

0: Boa música pra você, a Inexcess, aqui na Super Manhã 91, 9 horas com 7 minutos, com chuva neste momento aqui no município de Ampere. Era 6h30 da manhã, deu uma pancadinha bem rapidinha, né? Deu uma garoa ali, pá, rápido parou já, e a previsão aí é de chuva, né? Pra esta sexta e amanhã pro sábado também. 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
0: Valeu. Um abraço para todo o pessoal da Maculã. 9h11 para você, ouvinte. É hora de bom astral, que é o dia exercido. Estão por aqui também.
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0: Bom astral está no ar e as previsões pra hoje, né, Kel?
4: É isso aí, Cido. Bora começar com quem é de Áries? Áries, deixa eu te contar, o dia começa com boas energias pra resolver pendências e botar o serviço em ordem. Pode enxergar oportunidades de aumentar os ganhos, hein? Descanso, autocuidado e alimentação saudável prometem ser um santo remédio. O número é o 56 e a cor é o cinza.
5: Touro, ótimo dia para bolar novas estratégias, inclusive em jogos. Sua criatividade e praticidade estão em alta, favorecendo planos bem pensados. acertados, palpites certeiros e boas oportunidades. Surpresas positivas podem pintar. Número 46, cor cereja.
4: Agora você, Gêmeos, atenção! Pode ser um dia de conversas sérias com os parentes, mas que tendem a facilitar importantes ajustes na convivência. Se ficou com alguma mágoa, amanhã favorece pedidos de desculpas, compreensão e até perdão. O número é o 14 e a cor amarelo.
5: Câncer, boas trocas, colaborações e oportunidades estão previstas logo de manhãzinha. Como tende a ir direto ao ponto, contatos, reuniões, mensagens, negociações e entrevistas de emprego prometem fluir melhor hoje. Número 34, cor magenta.
4: E daqui a pouco a gente volta com mais previsões para o seu horóscopo aqui no Bom Astral. Para quem é leão, virgem, libra e escorpião.
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0: Legal, valeu, obrigado, Caldias. Valeu, Cido, 913.
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0: Então, se é preciso saber viver, é o som que embala super manhã do nosso Bom Dia Interativa. Para você, onde quer que esteja com a gente, obrigado pela audiência.

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11: Muito bem, voltamos, 9h22, dando sequência no nosso Bom Dia Interativo, agradecendo a sua audiência, o seu carinho, a sua companhia, onde quer que você esteja com a gente, aí no digital, né? A galera do rádio não está nos ouvindo nesta manhã de sexta-feira, na programação 91, porque estamos aí com problemas técnicos, né? O pessoal está trabalhando firme e forte aí, para que o nosso sinal do DAE do rádio retorne também. Então, portanto, para você que está aí no digital com a gente, obrigado pela audiência, pelo carinho, pela companhia. A gente destaca mais uma vez por aqui a participação da Kel Dias e do Cido, trazendo para a gente um pouquinho mais das previsões do horóscopo aqui na Super Manhã do nosso Bom Dia Interativa.
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13: Bora que tem!
12: tem mais previsões pra hoje?
13: É isso aí, Cidu, chegou a sua vez, hein, Leão?
12: Opa!
13: Leãozinho, os astros prometem recompensar consistência e decisões racionais, mesmo sem holofote. É momento de organizar metas, pensar no que vale seu esforço e buscar resultados sólidos. Pode alcançar estabilidade e sucesso, hein? O número é o 57 e a cor dourado.
12: E chegou sua vez, Virgem. Iniciativas e decisões sobre planos futuros estão favorecidas logo cedo, inclusive envolvendo um projeto, curso ou viagem a serviço. Ao longo do dia, tende a mostrar eficiência, precisão cirúrgica e produtividade. Número 26, cor creme.
13: Agora você, Libra. Olha, Librinha, boas chances de começar o dia negociando melhor, enxergando detalhes escondidos ou resolvendo pendências financeiras. Pode desenrolar dívidas e organizar tudo, inclusive aquela graninha compartilhada. O número é o 14 e a cor é o lilás.
12: E chegou sua vez, Escorpião. Aliança ou conversa séria promete render uma boa oportunidade real oficial logo de manhãzinha. Bom dia para negociar e consolidar parcerias, conquistando mais estabilidade e acordos sensatos. Número 22, cor verde.
13: E daqui a pouco a gente volta com as últimas previsões para o seu horóscopo aqui no Bom Astral. Para quem é Sagitário, Capricórnio, Aquário e Peixes.
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11: Simbora, gente amiga, dou sequência por aqui no nosso Bom Dia Interativo e como é bom ter você com a gente por aqui. Obrigado pela audiência, onde quer que você esteja na sua sexta-feira, que você possa aproveitar muito bem os

0: De mudas de flores com o pessoal da PAI. E o que é mais legal também, tem a troca do carnê da PAI, você que fez o pagamento e deseja fazer a troca aí pela cartela do jantar, você pode aproveitar também esta segunda-feira para fazer a troca. Tá bom? Não deixe para a última hora, se organize por aí e possa também prestigiar o bingo este sorteio da PAI e também fazer a sua troca do carnê e, claro, já pegar o seu próximo para o próximo ano com aquele apoio tão importante aí para essa escola, tão importante que é a PAI. Tá bom? Beleza? 9h25 aqui na 91.7. A gente continua com boa música com você, ouvinte, até as 10 horas da manhã. Tem Foster the People aqui na 91.7.
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1: A Polícia Civil do Paraná prendeu em flagrante um homem por tráfico de drogas e receptação na manhã passada, no bairro Pinheirinho, em Francisco Beltrão. A ação foi realizada durante a Operação Conex, com apoio da Polícia Militar do Paraná e da Receita Estadual. A operação teve como objetivo fiscalizar estabelecimentos e combater a aquisição e comercialização de materiais furtados. Durante a abordagem a um ponto comercial, as equipes encontraram uma embalagem com porções de crack prontas para venda e uma balança de precisão. No local também foram encontrados quilos de fios de cobre, fiações elétricas e ferramentas mecânicas sem comprovação de origem lícita. A polícia orienta a população a colaborar com informações que possam auxiliar nas investigações. As denúncias podem ser feitas de forma anônima pelos telefones 197 da Polícia Civil do Paraná ou 181 do Disque Denúncia. Informações RBJ.
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18: Sempre interagindo com você, Luan Perelo, região 936. Uma boa manhã para você, obrigado pela audiência. Neste momento, chuva aqui no nosso município de Ampere. Aqui na Interativa, é hora de bom astral, é hora de Kel Dias e Cido e um pouco mais das previsões do horóscopo para você que gosta e para você que curte, para a gente já fechar também a parceria com eles nesta sexta-feira em mais uma semana de trabalho. Bora lá!
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20: E aí, a gente vai para as últimas previsões para hoje?
21: Vamos lá, Cido, chegou a vez de Sagitário. Vou te contar, Sagita. Reunião com o chefe ou entrevista para um job promete dar bom logo cedo. A energia lunar favorece a organização, bom gosto e determinação, sendo um bom dia para otimizar tarefas rotineiras. O número para hoje é o 36 e a cor é o azul.
20: Capricórnio, com sua criatividade e visão prática bombando, ótimo dia para mostrar ideias e soluções úteis. O expediente tende a render mais quando você faz o que gosta. Só cautela para não passar muito tempo no cafezinho, ok? Número 24, cor marrom.
21: Agora você, Aquário? Vou te contar, Aquário. Os astros prometem deixar o seu faro para os negócios, acordos e oportunidades bastante afiado. Pode pintar aquela boa ideia para reforçar a renda ou até uma ajuda financeira de um parente para resolver uma pendência. O número para hoje é o 7 e a cor é o azul.
20: E chegou sua vez, que é o Peixes no ar. Seu poder de persuasão tá tinindo e pode abrir portas já no início do expediente. Reuniões e negociações e parcerias estão beneficiadas, então aproveite para trocar ideias, fazer network e mostrar o serviço. Número 59, cor violeta.
21: Então tá, essas foram as previsões de hoje pra você.
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18: Olha o Kel Dias, obrigado Cido, um forte abraço para vocês, um bom final de semana. A gente retorna com eles na parceria na segunda-feira aqui na programação 91.7, com o feriado de 7 de setembro, né? O primeiro feriado deste mês de setembro aí, trazendo pra gente já nesta primeira semana este feriado, é isso que eu quero dizer. Primeira semana de setembro aí já com o feriado. Dia 7 de setembro. Muito obrigado aí pela audiência. Tá bom? Pra você que tá curtindo a gente, tá pelo digital, curtindo a programação 91, agradeço demais a sua audiência, o seu carinho, a sua companhia. Onde quer que você esteja com a gente aqui na Supermanhã do nosso Bom Dia Interativa. Tá bom? É muito bom ter você por aqui. Aquele abraço. Obrigado aí pela companhia. Tá afim do seu som? Tá afim da sua preferida? Vem pra cá, manda um recado, deixa um bom dia pra gente, curta a sua preferida aqui na 91.7. A gente atende você com muito carinho na nossa programação também, nesta super sexta-feira, tá bom? Lembrando sempre que estamos aí com você ainda no nosso digital e no Daí do Rádio. A gente tá tentando aí retomar o nosso trabalho, tá bom? Quero mandar um salve por aqui para o Newton Fagundes, que tá curtindo a nossa 91.7, tá na audiência, tá pedindo aí pra gente mandar aquele salve pra galera do setor do colarinho lá da empresa Gabriana. Aí tá na audiência com a gente. O pessoal tá homenageando aqui o encarregado, seu Leonardo, mais conhecido como Bira. Tá de aniversário hoje. Valeu, Bira. Um abraço pra você. Muito obrigado pela audiência. Completando 6.0. Tá bom. Valeu, Bira. Tudo de bom pra você aí. Parabéns, felicidades. Muitos e muitos anos de vida, tá bom? Música sertaneja, a gente rola depois das 10. Já tá anotado também aqui, Newton, pro meu amigo Vanderlei rolar o som especialmente aí pra vocês aí, tá bom? Muito obrigado pela companhia de vocês aqui na Supermanhã do nosso Bom Dia Interativa, que traz pra você Rolling Stones aqui na programação 91. na indicação da galera que curte a programação 91.7. Rolling Stones, pessoal, tá a fim de ouvir aqui na Interativa? Legal. Alô, Dona Daya, muito obrigado pela audiência. In the Stars é o som que a gente rola agora na Supermanhã 91.7.

0: Rolling Stones, In The Stars, aqui na Superbanha 91.7, 9 horas 44 minutos. Para você que está aí curtindo a gente, uma informação super importante, porque acabamos de falar para você do feriado dia 7 de setembro, falamos aí do aumento do trânsito, né, que acontece nestes períodos. Claro, a Polícia Rodoviária Federal vai estar trabalhando também, já está, né, desde quinta-feira, ontem, dia 3, na Operação Independência, né, que este ano já tem início aí nesta quinta, indo de sexta-feira até o feriado do dia 7, né, com foco ao combate, né, embriaguez ao volante. E a gente traz uma informação bem importante referente à questão de embriaguez ao volante, porque a gente tem um dado aqui no estado do Paraná que é péssimo, inclusive, para o nosso estado, né? A cada hora e 21 minutos que passa, uma pessoa é flagrada dirigindo alcoolizada aqui no nosso estado do Paraná, né? E muitas vidas são ceifadas aí, porque essas pessoas embriagadas vão ao volante, né? E acaba tendo aí os acidentes que acontecem e ocorrem muito, né? Claro que temos muitos motivos, né, pelos acidentes, né? Imprudência é um dos grandes fatores também, né? O pessoal que acha aí que pode ultrapassar em qualquer lugar, em qualquer tipo de faixa, não obedece a sinalização, entra errado aí em curva com ultrapassagem também, utiliza errado a terceira faixa, enfim, né? Alta velocidade e tantas outras coisas. E a embriaguez entra nisso tudo, porque muitas pessoas, além de fazerem tudo isso, ainda estão embriagadas. Portanto, fica este recado super importante para você que tem na audiência, né, que você possa aí viajar com tranquilidade e possa aí cuidar também dos outros que estão no trânsito, tá bom? 9h46, eu faço o intervalo por aqui, o nosso último bloco de informação, e eu retorno em instantes para você aqui na Interativa FM com as últimas de hoje do nosso Bom Dia Interativa.
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0: 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Chimarrotes, do lado de cá, no seu Interativa.

0: Tima Roots, do lado de cá, essa é interativa.
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0: Muito bem, estamos chegando no final, gente, 9 horas com 53 minutos, um abraço para você, obrigado pela audiência, pelo carinho, pela companhia, onde quer que você esteja conosco, nesta manhã de sexta-feira. Eu te desejo um bom final de semana, muito obrigado aí pela companhia, que você possa aproveitar bem o seu feriado, para você que vai poder emendar, vai ter um dia mais de descanso, que você possa aproveitar com a sua família, com seus amigos, da melhor maneira possível, que você possa aí ter bons momentos neste final de semana, tá bom? E antes de eu fechar a programação por aqui, eu quero trazer aqui uma informação que é super importante, porque o Estado do Paraná, por meio da Defensoria Pública do Estado do Paraná, registrou 261 denúncias de casos de violência obstétrica. Os casos foram contabilizados nos últimos 4 anos, ocorreram em 52 municípios aqui do nosso Estado do Paraná, o que dá uma média aí de quase 6 denúncias por mês, tá bom? Neste período aí, com estes atendimentos, lembrando você, você que de repente passou por isso, sabe alguém que passou ou está passando, olha, tem um canal exclusivo com garantia de sigilo total também para fazer as denúncias, tá bom? O Observatório de Violência Obstétrica do Paraná foi criado em outubro do ano de 2002. É disponibilizado um canal permanente, especializado e seguro para denúncias, que permite às mulheres de todo o estado relatarem violências sofridas durante o ciclo gravídico, puberal e também nos serviços de saúde, tá bom? E solicitarem atendimento jurídico integral, gratuito e especializado. Informação super importante para você, tá bom? Você pode acessar aí também o canal da Defensoria Pública.pr.def.br. Tem um formulário lá para registro, tá bom? De violência obstétrica. Recado super importante para você, mulher que nos ouve aqui nesta manhã na programação da 91.7, tá bom? Gente amiga, beijo no coração de todos. Paz e saúde, tá bom? Para todo mundo. Aproveite bem o seu final de semana. Para fechar, Giant, o som de Calvin Harris com Ragman Man no som 91 em Ampere 22 graus. Segunda-feira, tô por aqui, cedinho com você.

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6: Olá, muito bom dia, Ampere. Bom dia a toda a região. Bom dia a você aí curtindo a 91 pela internet, pela Alexa, pelo nosso aplicativo, pelo site. Seja muito bem-vindo, bem-vinda. Eu sou Vanderlei Silva e a partir de agora no comando do Manhã Total, nesta sexta-feira com chuva. Hoje, dia 4 de setembro de 2026. Aquele abraço para você em casa, no carro, no trabalho, onde quer que esteja. Obrigado pela sintonia, pela audiência, pela companhia. E vamos que vamos. A partir de agora, muita música, muito sucesso, informação, previsão do tempo, notícias do esporte. E claro, sempre a sua interatividade pelo nosso WhatsApp, sempre online, o 9935-6377. Primeirona chegando com Gustavo Lima, assunto que dói. Cê tá nos...

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12: Mas vamos confessar, né? Tem muita gente que olha para um aerofólio e pensa... Ah, isso aí é só pra dar uma carinha de carro de corrida, né? Ah, não é bem assim não, viu? Quando corretamente projetado, ele pode ter uma função aerodinâmica importante. Conforme a velocidade aumenta, o ar que vai passando pela carroceria exerce força sobre o carro. Um aerofólio pode ser desenvolvido para gerar carga aerodinâmica, ajudando a manter determinada parte do carro mais pressionada contra o solo e aumentando assim a estabilidade em altas velocidades. Mas atenção, não é qualquer peça colocada no porta-malas que produz esse benefício não, viu? Um acessório sem projeto adequado pode ser apenas estético e até aumentar o arrasto aerodinâmico. Por isso, não confunda visual esportivo com engenharia aerodinâmica. Nos carros de alto desempenho, cada ângulo tem uma razão.
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21: Muito bem, Interativa agora 10 horas e 19 minutos. 10 e 19. Bom dia, boa sexta-feira. maravilhoso final de semana para você na sintonia da melhor. Já estamos de volta agora também pelos 91.7, né? Estávamos aí fora do ar, estávamos em manutenção, né? Nos equipamentos, na torre de transmissão. Agora tá tudo ok, voltamos por completo aí em todos os canais para você. Nosso Manhã Total nessa manhã de sexta-feira, daqui a pouco previsão do tempo. Temos também notícias do esporte, claro, sempre a sua interatividade pelo nosso WhatsApp, sempre online, no 99356377. Chegando por aqui, Panda Porcelanato.

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3: Muito bem, Interativa, agora são 10h31, chegando por aqui mais uma edição do Esporte 91, Boletim Esportivo Copa do Brasil. É, e a Copa do Brasil já conhece os quatro semifinalistas. O Grêmio foi o último a garantir vaga e fechou a noite de quinta-feira com vitória por 3-1 sobre o Internacional no Grenal disputado na Arena. Com isso, estão definidos os confrontos das semifinais: Atlético Mineiro contra Grêmio e Palmeiras contra o Vasco. O Atlético Mineiro chegou à semifinal depois de eliminar o Cruzeiro por 2-1, com uma virada nos minutos finais. O Palmeiras avançou diante do Santos, depois de empatar em 0-0 no segundo jogo e administrar vantagem construída na primeira partida. Já o Vasco eliminou Vitória com uma vitória por 2-0. Os jogos das semifinais estão previstos para a semana de 1º a 8 de novembro. Primeiro e segundo jogos, os mandos de campo ainda serão definidos em sorteio da CBF, que posteriormente vai confirmar datas e horários. E tem mais, hein? A final da Copa do Brasil está marcada para 6 de dezembro em jogo único. Uma novidade importante da competição em 2026 é que o vice-campeão também garante vaga na Libertadores, entrando na fase preliminar. Se o campeão já estiver classificado diretamente para a fase de grupos pelo Brasileirão, essa vaga pode ser herdada. E financeiramente, chegar à semifinal também representa uma premiação pesada. 9 milhões pela classificação, o vice-campeão recebe 34 milhões, enquanto o grande campeão leva 78 milhões de reais. Na briga pela taça, quatro camisas, dois confrontos e um objetivo: chegar à grande final da Copa do Brasil.
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12: Bora que bora, Interativa agora 10 horas e 37 minutos. 10h37. Bom dia você. Aí ligadinho na sintonia da melhor. Agora 91,7 no ar novamente, né? Depois aí, né, de uma peleia, meu bem. Para aí, manutenção, a troca de equipamentos. Para fazer funcionar todo vapor aí, 91,7. Tá todo mundo agora com o radinho ligado, sintonizado. E vamos que vamos. Olha, o bicho tá pegando, hein? O bicho tá pegando lá em Brasília. Situação aí, todo mundo acompanhando, né? Cara, parece uma série do Netflix, né? Essa história. Aí já temos mais informações aqui. O ministro presidente do Supremo Tribunal Federal, Edson Fachin, tira pedido de investigação contra o ministro André Mendonça do inquérito das fake news e determina manifestação do ministro e do procurador, né, Paulo Gonetti. Aí o procurador terá 5 dias úteis para dar o seu parecer e depois o ministro terá esse mesmo período para falar. É, o presidente do Supremo Tribunal Federal, STF, Edson Fachin, decidiu retirar o pedido de abertura de investigação feito pelo ministro Alexandre de Moraes contra André Mendonça do inquérito das fake news. Em decisão desta sexta-feira, aí o ministro Fachin ainda determinou que o procurador-geral da República, Paulo Gonetti, e o ministro André Mendonça se manifestem sobre os relatórios tornados públicos pelo ministro Alexandre de Moraes na quinta-feira. Moraes enviou a Fachin relatórios de inteligência da Polícia Federal que apontam supostas irregularidades cometidas pelo ministro André Mendonça na condução das investigações Compliance Zero, que apuram fraude no sistema financeiro sem desconto sobre desvios ilegais de aposentadorias. Na decisão, Moraes afirma haver fortes indícios aí da prática de improbidade administrativa, abuso de autoridade e crime de responsabilidade pelo colega. É, meu amigo, tá aí, aquela história, né? O Porsche aí mijando no cachorro. Vamos nessa, agora são 10 horas e 39 minutos. Bora lá, Dudu Kidalvan, Tribunal de Deus.

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15: Bora lá, Interativa, 10 horas e 55 minutos. Bora lá, fechando por aqui. Mais uma horinha de sucesso, a primeira horinha do nosso Manhã Total. Chegando Corpo e Alma nos Bailão.
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0: Feliz Interativo, 11 horas 5 minutos. Tá aí fechando a primeira horinha, som de Cristiano Araújo, Maus Bocados.
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1: Muito bem, interativa, agora são 11 horas e 11 minutos. Bom dia, bom dia. Olha, atenção, recadinho. Ah, o pessoal, o brechó da Pastoral da Pessoa Idosa estará atendendo amanhã, dia 5 de setembro, somente até meio-dia no Centro Social. Então aproveite para passar lá, conferir as novidades e encontrar ótimas opções no brechó. Anote então, amanhã atendimento até o meio-dia. O brechó da Pastoral da Pessoa Idosa espera por você. Bora que bora, 11 horas e 12 minutos, chegando mais sucesso por aqui, Zé Neto Cristiano, Cadeira Cativa.
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4: Hoje no Aninha na Cozinha, eu separei pra você uma receita de iogurte de morango caseiro. Vamos precisar de 2 colheres de sopa de leite em pó, 1 litro de leite, 1 xícara de chá de morangos frescos, lavados e picados e 1/2 xícara de chá de açúcar. Dissolva o leite em pó no leite. Leve ao fogo médio em uma panela e deixe levantar fervura. Depois retire do fogo e então aguarde amornar. Coloque a mistura em um recipiente de cerâmica e misture o iogurte natural. Tampe com um filme plástico e coloque dentro de um isopor, sacola térmica ou forno fechado sem ligar. Aguarde por no mínimo 6 horas ou até o leite ficar firme. Depois retire 1/3 do iogurte e bata no liquidificador com os morangos e o açúcar. Em seguida misture com o restante, divida em potinhos e leve à geladeira por 1 hora, antes de servir. Enjoy!
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14: Olha lá, Interativo, agora 11h24, 11h24. Bom dia, boa sexta-feira. Agora chegou a hora de dar uma conferida na previsão do tempo. Aí, como é que vai ficar o final de semana? Bom, hoje, previsão aí, né, de chuva, parcialmente nublado, pancadas de chuva. Aqui não está marcando muita coisa, de 5 a 10 milímetros. Se for isso, provavelmente já choveu tudo que tinha para chover hoje. A gente vai conferindo aqui também no aplicativo. Amanhã, sabadão, também previsão de tempo parcialmente nublado, pancadas de chuva, porém menor quantidade, aí de 2 a 5 milímetros, máxima 21, mínima 13. Então, sabadão aí com clima mais fresquinho, né? Mais friozinho. E domingão, aí o sol. Ah, vem com tudo, né? Vem com tudo, mas sem força aí, porque o frio vem aí pela manhã de domingão, 8 graus de mínima e a máxima não passa dos 16. Apesar do domingo ensolarado, vai estar aí friozinho, né? E na segunda-feira, 7 de setembro, também temperatura baixa e a mínima cai para 6 e a máxima fica em 20. Então vamos ter aí um feriado com um friozinho, né? Bom para marchar aí nas desfiles do 7 de setembro e esquentar, né? Então bora lá, 11h25, chegando mais sucesso. Gustavo Lima, Bala Alojada.

0: Beleza, fechando por aqui mais um bloco de sucesso, está aí o som de Mari Pause, é por você que canto, interativa, 24 graus é a temperatura neste momento.
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4: Os eleitores que solicitaram transferência temporária e o voto em trânsito já podem conferir o seu local de votação e o número da sessão eleitoral pela internet. É possível realizar a consulta pelo autoatendimento, disponível no site do Tribunal Superior Eleitoral. O passo a passo é o seguinte: acesse a página do autoatendimento. Na área de consultas, clique em Onde Votar. Preencha os campos com data de nascimento, nome da mãe e número do título do eleitor, CPF ou nome completo. Após clicar em Entrar, a pessoa automaticamente será direcionada para uma página com o local de votação e o endereço correspondente. Em todo o país, quase 600 mil eleitores solicitaram transferência temporária, entre os quais pouco mais de 33 mil escolheram Paraná como local de destino. Isso de acordo com os dados do site de estatísticas do TSE.
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0: Bora lá, Interativa, agora 11 horas e 41 minutos. 11h41. Bom dia, você ligadinho na sintonia da melhor. Vem chegando mais sucesso por aqui, Marcos e Belucci. 3, 2, 1.

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17: Beleza, e o nosso Manhã Total de hoje vai ficando por aqui, o nosso Manhã Total desta semana, hein? Eu volto logo mais à tarde, a partir das 14, das 16 horas, com o Arrastão da 91. Bom almoço para você, boa sexta-feira, fiquem com Deus e até lá, tchau, tchau.

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2: Meio-dia e 27.
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1: Meio-dia e 34.
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0: Meio-dia 41.
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3: Meio-dia 51.
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9: Bora lá, moçada, bora lá, gente amiga, começando mais uma edição do nosso programa Interatividade por aqui na sua 91.7, hein? Mais uma tarde se iniciando, hoje é sexta-feira, dia 4 de setembro, faço companhia pra você também até as 4 horas dessa linda tarde. Hoje um climinho de chuva, mas dando aquelas pausas, né? Um pouco chove, um pouco para e, claro, faço companhia pra você, trazendo boa música, boa informação. 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Tá um pouquinho abaixo, mas só você descendo um pouquinho o feed, você já encontra lá a nossa publicação, sorteio toda sexta-feira, né? 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Desejo a você boa sorte, então veremos, né, quem vai ser o ganhador ou ganhadora e o pet quem leva a melhor. Fechou? Já começo com o Beto e Ronaldo e Matheus e Cauã. Tchau, obrigado, coisa boa. 1 hora e 4 minutos, vem com a gente.

Eita, coisa boa demais, hein? Sendo pra você, Humberto Ronaldo e Matheus Cauã. Tchau, obrigado. Agora 1h07. A gente continua com Michel Teló. A música Chocolate Quente chegando pra você. Bora curtir?

0: conta. Ficou tenso, hein?
1: Fernando e Sorocaba saindo pra você. É tenso, hein? A gente também curtiu por aqui Michel Teló, a música Chocolate Quente. Claro, Humberto e Ronaldo com Matheus e Cauã na nossa programação. Ótima tarde pra você. Vem com a gente. Vem com a Interativa participar pelo 46999-356377. Te aguardo por aqui, hein? Você manda seu oi, manda seu boa tarde pra gente. Curtiu o nosso sextou que tá bem alegre, hein? Bem feliz. Tem bastante música boa chegando pra você na nossa programação. Tem o nosso sorteio da Vit Clean. Então vale a pena você participar com a gente, beleza? Muito obrigado sempre pela sua sintonia. Eu já trago pra você curiosidade, isso aí. Chegando pra você curiosidade através do nosso Drops do Pet.
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4: Hoje o Drops do Pet traz uma informação que todo tutor de porquinho da Índia precisa conhecer. Existe uma particularidade muito importante nesses pequenos animais. Assim como os seres humanos, eles não conseguem produzir sozinhos toda a vitamina C de que o organismo precisa. Por isso o nutriente precisa estar presente na alimentação. A deficiência pode trazer problemas de saúde, como fraqueza, alterações nas articulações e dificuldades de cicatrização. Uma dieta adequada costuma envolver feno, alimento específico para a espécie e vegetais seguros, sempre nas proporções corretas. E tem um detalhe importante: não é uma boa ideia sair colocando suplementos na água ou na comida sem orientação, tá? Cada animal tem suas necessidades e o médico veterinário de animais exóticos pode indicar a melhor rotina alimentar.
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1: Isso aí, moçada. Esse foi o nosso Drops do Pet saindo pra você. Um breve intervalo. Na sequência, eu volto com a Olivia Rodrigo cantando por aqui.
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5: 1h17, Olivia Rodrigo. Good for you, hein? Ótimo pra você. Bora lá. Tá começando, chegando mais sucesso por aqui.

Luan Santana, meio termo, saindo pra você, 1h23 aqui na nossa programação, hein? Ótima tarde pra você, vem participar com a gente também no 46999356377, beleza? Trago agora pra você Coldplay BTS My Universe.

0: Isso aí, Coldplay sendo pra você My Universe, com a participação do BTS aqui na nossa programação. A gente também curtiu Luan Santana e, claro, Olivia Rodrigo, Good For You, aqui na nossa programação de sucessos. Beleza? Eu já trago informação pra você através do nosso Interativa News. Bora lá.
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2: Professores da educação básica da rede pública de todo o país têm à disposição mais de 8 mil vagas em cursos de pós-graduação presenciais e gratuitos. O Ministério da Educação e a Coordenação

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1: Isso aí, esse foi o nosso Interativa News saindo pra você. Breve intervalo, na sequência tem Teodoro e Sampaio chegando na nossa programação.
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11: 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Tô de volta, 1h31, e eu trago o Teodoro Sampaio pra cantar Ana Júlia aqui na nossa programação. Bora curtir, hein?

1h37, Marcos e Belucci saindo pra você com a participação da Marília Mendonça em Cancela o Sentimento. Trago agora pra você, Gini Giano, Eu Bebo, ó. Ó, não vou falar aí. Coisa boa demais, hein? Logo, logo tenho pra você os jogos que rolam hoje e também no nosso final de semana. A gente fala sobre ontem. Eita, os colorados aí estão um pouco tristes, hein? Ainda bem que tá chegando o Gini Giano pra animar. Bora lá!

0: coisa boa demais, hein? É Gini Geno saindo pra você, 1h41. A gente também curtiu Marcos Bellucci, Marília Mendonça e, claro, Teodoro Sampaio aqui na nossa programação. Vamos falando, então, dos jogos que rolam hoje, dando uma olhada ontem, né? E, rapaz, ontem nós tivemos aí Copa do Brasil, onde o Internacional, aliás, o Internacional perdeu, né, aí para o Grêmio de 3-1, aí o Grêmio passando, então, para a próxima fase da Copa do Brasil, que vai enfrentar, né, aí o Atlético Mineiro, que venceu o Cruzeiro de 2-1. Vasco e Palmeiras também irão se enfrentar, e, claro, a gente traz para você o dia, né, bem certinho, quando irá acontecer. Nós também, né, vamos falando dos jogos que rolam hoje, sexta-feira, teremos Brasileirão Série B, Criciúma e Cuiabá se enfrentando às 7h30 da noite. Às 8h30 teremos Atlético e Vila Nova. E às 9h30 CRB e América Mineiro. Nós também teremos aí no dia de amanhã, sabadão, Brasileirão Série A. Às 16h, Bragantino e Bahia. Às 18h30, São Paulo e Atlético Mineiro. Às 21h da noite, Fluminense e Vasco da Gama. No domingão, também Brasileirão Série A, nós teremos aí às 11h da manhã, Coritiba e Mirassol, às 16h, Cruzeiro e Atlético Paranaense, também no mesmo horário aí mais dois jogos, Internacional e Santos, e também teremos Remo e Flamengo. Já às 18h30, teremos aí Botafogo e Palmeiras, e às 19h da noite, Corinthians e Chapecoense, se enfrentando aí no domingão. Então esses são os jogos que rolam hoje, no sábado, no domingo, né, para você acompanhar e não perder de jeito nenhum os jogos que rolam aí no nosso Brasileirão Série A, né, o time aí do seu coração, seja o Palmeiras, seja o Corinthians, São Paulo, né, seja qual for o time aí, para você estar acompanhando e não perder de jeito maneira nenhuma, beleza? 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Eu continuo então, intervalo comercial. Na sequência, ó, tem sucesso nacional chegando pra você.
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0: Sacou? É muito fácil você pedir com a gente, hein? É 46999-356377 pra você mandar seu pedido musical, que a gente faz esse delivery de músicas pra você, beleza? Chegando agora, Charlie Brown Jr., Lugar ao Sol, 1h50.

Jorge Mateus, diga sim, 1h56 aqui na nossa programação. Eu trago pra você Taylor Swift, Cruel Summer, logo logo tenho pra você o nosso Hoje na História, com os fatos interessantes do dia 4 de setembro.

0: Taylor Swift saindo pra você a música Cruel Summer. A gente também curtiu Jorge Mateus e Charlie Brown Jr. na nossa programação, hein? Bora falando pra você então dos fatos interessantes que ocorreram no dia 4 de setembro. Vamos lá então, no ano de 476, faz tempo, hein? O Odoacro depõe o imperador Rômulo Augustulo, marcando formalmente a queda definitiva aí do Império Romano do Ocidente na Europa. No ano de 1981, nascia Beyoncé, a cantora que ganhou aí mais de 35 Grammys e se tornou a maior vencedora da premiação. No ano de 98, Larry Page e Sergey Brin fundam oficialmente a empresa Google, transformando para sempre a tecnologia e a internet mundial. No ano de 2006, aí, falecia Steve Irwin, o carismático naturalista australiano, conhecido internacionalmente pelo apelido Caçador de Crocodilos. Então, o cara... Só pelo apelido você já sabe que ele era bravo, hein? Bravo mesmo, é. O cara era, como fala hoje em dia, né? Aí nas piadas, o cara era cuyudo, né? O ano de 2010, o Papa XVI, né? Papa Bento XVI se tornava o pontífice mais longevo da história ao completar em 93 anos. Haja tempo, hein? Aí o Papa Bento XVI. Essa fonte aí do nosso amigão Fabiano de Medeiros trazendo para você, é claro, os fatos interessantes que aconteceram no dia 4 de setembro. Deste modo, dessa maneira, a gente encerra por aqui nossa primeira hora de sucessos e na sequência eu volto com o nosso Top 12, trazendo para você as 12 músicas mais tocadas da semana aqui na Interativa FM. Então não sai daqui, é bem rapidinho o nosso intervalo comercial.
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1: Bora lá, gente, começando o nosso top 12. Trago agora pra você 2 horas e 5 minutos, a 12ª posição.

0: 10h08, isso aí é a 12ª posição, a gente tá começando o nosso top 12, eu já trago pra você 11ª colocação.
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0: 2h14 aqui na nossa programação musical. Você curtindo com a gente o nosso Top 12. Isso aí, foi a 10ª posição, ficando com a Ana Castela. Também saiu por aqui na 11ª, Dilcinho, Sou o Pagodeiro. E 12ª, Cristina Araújo, Maus Bocados. Eu já trago pra você o nosso Casa e Design. Essa é a curiosidade chegando pra você aqui na nossa programação.
1: Casa e Design.
2: Aquela ideia de que todos os metais da casa precisam ter o mesmo acabamento já ficou para trás. Puxadores pretos podem conviver com uma luminária dourada e uma peça em aço escovado, por exemplo. Mas, para não parecer uma mistura aleatória, o segredo é criar repetição. Escolha um acabamento principal e use os outros como complemento. Se o preto aparece em um puxador, ele pode voltar na moldura de um quadro ou no pé de uma mesa. Outra dica é evitar colocar 5 ou 6 metais diferentes em espaços pequenos. Variedade é uma coisa, excesso é outra. Quando existe uma lógica, misturar acabamentos deixa a casa menos combinadinha e mais interessante.
1: Casa e Design. De volta a qualquer momento na programação. Não saia daí. Daqui a pouco tem mais música.
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0: 2h19, Dona Posição, chegando pra você. A gente continua o nosso Top 12.

0: Oitava posição do nosso Top 12, 2 horas e 23 minutos. Eu já trago por aqui a sétima posição. É o nosso Top 12.
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0: 2h25, sétima posição ficou com Gustavo Lima e Ana Castela, música Canudinho. Já aí na oitava, Zé Vaqueiro, música maravilhosa. E na dona, aí Alex Warren, Ordinary, na nossa programação. A gente já vai pro nosso intervalo, hein? Na sequência eu volto com a sexta, a quinta e, claro, a quarta posição.
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5: Olha, gente, tá de volta, 12h29. Eu tô de volta com o nosso Top 12. É a sexta posição chegando pra você.

0: quarta posição, ficando com Danilo Davi, Não Mexe Nas Minhas Gavetas, 2h36. A gente também curtiu. Na quinta posição, Diego Vitor Hugo, Tubarões. E na sexta, aí, Guilherme Benuto com Luan Santana, 4h67. A gente já entra no nosso pódio. Tá chegando pra você a terceira, segunda e, claro, a primeira essa posição.
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0: Eita, coisa boa demais. Em segunda posição, saindo pra você, agora 2h41, eu já trago então a mais tocada da semana. Bora descobrir agora.
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0: Isso aí, moçada. Na primeira posição, então, ficou Panda, música Porcelanato. Na segunda colocação, Zezé de Camargo e Luciano, Flores em Vida. E na terceira posição do nosso Top 12, Os Atuais, com a participação de Josi, aí cantando Pássaro Livre. Esse foi o nosso Top 12, espero que você tenha curtido. Eu já vou pro nosso intervalo comercial e na sequência tem Bruno Mars cantando pra você.
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0: 2h47, eu já tô de volta com Bruno Mars, Locked Out of Heaven, chegando pra você aqui na nossa programação. Heaven, bora curtir, bora lá. Bruno Mars chegando pra você.

Bruno Mars saindo pra você. Agora 2 horas e 48. A gente traz por aqui a nossa participação, a nossa ouvinte. Ela mandou mensagem no 46999356377. Pediu com a gente, Valber, já que tu me esqueceu, hein? Essa aqui é lançamento, foi lançada há um mês atrás. Trago pra você tocar um trecho aqui na nossa programação. Bora lá curtir.

0: Já que tu me esqueceu, hein, Valber, saindo pra você na nossa programação, né? Agora, 2 horas e 50 minutos, a gente tem por aqui participação da nossa ouvinte, nosso ouvinte Newton Fagundes, ele que participa com a gente, né? Deixa sua mensagem sempre antes de trabalhar, aquele grande abração pra ele, sempre nos acompanhando. E olha só, hoje o pessoal, né? O pessoal do setor do colarinho da empresa Gabriana, que estão ouvindo a gente, eles querem homenagear o encarregado deles, né? O Leonardo, mais conhecido como Bira, que está de aniversário hoje. Parabéns aí, Bira! Ó, tem até os parabéns aqui pra você, os aplausos. Ô, coisa boa, hein? Parabéns pra ele hoje, completando aí 6.0, rapaz, hein? E pediram aqui a música com o Eduardo Costa, a música Cachaceiro, hein? Coisa boa demais, a gente também faz as nossas homenagens, então, pro Bira, parabéns pra ele, muitas felicidades, muitos anos de vida, e a gente tem até o parabéns, Manoel Gomes, ó.
1: Parabéns, menino,
0: parabéns, 6.0, parabéns pra ele, e claro, a gente traz a música com o Eduardo Costa, Cachaceiro!

0: Isso aí, moçada. Eduardo Costa, cachaceiro, saindo pro nosso ouvinte Bira. Muito obrigado pela audiência, pessoal nos acompanhando deste modo, dessa maneira a gente também encerra por aqui nossa segunda hora de sucesso. Espero que você tenha curtido, você que ainda não participou pode participar com a gente pelo 46999356377. Eu vou pro intervalo, na sequência eu volto, né, aí com mais uma hora de sucessos para você e trazendo por aqui os nossos clássicos da 91.
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7: Bora lá então, gente, para os nossos clássicos da 91. Hoje eu trago para você Fly Through the Starry Night, ou na tradução, Voar Através da Noite Estrelada. É uma canção do grupo holandês de Eurodance, Two Brothers in the Fourth, Into Fourth Floor, né? Com a participação do rapper G-Rock e da cantora Desiree. Foi lançado em março de 95 pela Lowland Records e CNR Music como o primeiro single do seu segundo álbum do grupo, aí intitulado Número 2, né, lá de 96. A canção fez grande sucesso na Europa e eu, claro, trago pra você, mas antes, o que será que essa canção quer falar, hein? Ela transmite uma mensagem de empoderamento, superação e também liberdade mental e, claro, eu trago pra você agora Two Brothers in the Fourth Floor, hein? A música Fly!

Raul Seixas, Medo da Chuva, saindo pro nosso ouvinte Carlos Machado, ele que mandou sua mensagem pra gente e participou aí da nossa programação, então, beleza? Agora 3 horas e 6 minutos, a gente continua. Eu trago agora pra você uma musicaça que talvez fez parte da sua adolescência, não sei, hein? Sixpence None the Richer, a música Kiss Me, a gente curte agora aqui nos nossos clássicos da 91.

0: Banda Rodox saindo pra você, a música Dia Quente. A gente também curtiu Sixpence None the Richer, Raul Seixas e Two Brothers on the Fourth Floor, saindo pra você aqui da nossa programação de sucessos, mais uma edição dos nossos clássicos da 91.
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0: E a gente continua, agora 3h14, eu trago pra você o nosso Próxima Parada.
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4: Cuidado com a síndrome do já que estamos aqui. Você planeja conhecer uma cidade, de repente descobre que a outra fica 2 horas de distância. Aí vem a frase, já que estamos aqui, né, vamos também. O problema é que 2 horas para ir significam outras 2 para voltar. Mas o tempo de organização, espera, deslocamento e quando percebe, você gastou boa parte do dia na estrada para passar pouquíssimo tempo no novo destino. Antes de incluir um bate-volta, faça a conta completa e pergunte se aquela experiência realmente compensa as horas que serão retiradas do roteiro original. Nem todo lugar que está perto precisa entrar na viagem. Às vezes, ele pode ser simplesmente a sua próxima parada.
3: 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Tenham todos uma ótima viagem.
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0: Isso aí, gente. Esse foi o nosso Próxima Parada. A gente vai pro intervalo. Na sequência tem Ana Castela chegando pra você.
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0: Olha, gente, de volta, 3h19. Eu tô de volta com a Ana Castela, Vida Louca.
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Marília Tavares saindo pra você. Água de sal, hein? Olha só, agora 3h24, a gente também traz a participação do nosso ouvinte que participou com a gente. Ela mandou sua mensagem pra cá, ela pediu Gabriel Salles e Geninho, Eu Te Trouxe Rosas. Embora que eu tinha um pouquinho aqui dessa canção. Logo, logo também tem a participação da nossa ouvinte Adriana, né? Que participou com a gente aqui no nosso Zap Zap.

0: Isso aí, Gabriel Salles e Geninha, essa canção aí que, né, tá fazendo bastante sucesso e, claro, a gente trazendo aí a pedido do nosso ouvinte que participou com a gente. Eu já trago pra você informação, é Interativa News chegando pra você.
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2: A FIFA abriu as inscrições para voluntários da Copa do Mundo Feminina de 2027. Será realizada no Brasil entre 24 de junho e 25 de julho. São 6 mil vagas, distribuídas pelas 8 cidades-sede. Belo Horizonte, Brasília, Fortaleza, Porto Alegre, Recife, Rio de Janeiro, Salvador e São Paulo. Os voluntários poderão atuar em mais de 30 funções, como mídia, tecnologia, transporte, cerimônia e organização das competições. As atividades serão feitas em estádios, hotéis, centros de treinamentos e aeroporto. O processo começa pela inscrição no site da FIFA. Os candidatos selecionados serão posteriormente direcionados para as funções e locais de trabalho e deverão cumprir um número mínimo de turnos durante o Mundial. Não é exigida experiência. É preciso ter pelo menos 18 anos, ser brasileiro ou estar legalmente autorizado a entrar no país durante a competição, ter disponibilidade nos meses de junho e julho de 2027 e dominar português ou inglês. Outros idiomas podem, é claro, ser um diferencial. Os interessados devem fazer a inscrição no site da FIFA, no campo Voluntários. O endereço é fifa.com. Informações, Agência Brasil.
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0: Isso aí, esse foi o nosso Interativa News saindo pra você agora 3h28. Chegando a participação da nossa ouvinte Adriana, ela quem pediu Phil Collins, Another Day in Paradise.

0: Phil Collins saindo pra você, Another Day in Paradise. E aí pra nosso ouvinte Adriana, a gente vai pro intervalo, hein? Na sequência eu volto com Rayane e Rafaela aqui na nossa programação.
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4: 3 horas e 34 minutos. Rayane e Rafaela chegando para você, hein? Pra dar certo.

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0: Calvin Harris e Dua Lipa, One Kiss, saindo pra você, nosso ouvinte, aqui na nossa programação 3h43. A gente também já curtiu Belo Farol das Estrelas e também Rayane e Rafaela aqui na nossa programação musical. 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Parabéns, né? Amanhã a gente vai saber quem vai ser o ganhador ou ganhadora aí do sorteio da promoção aniversariante da semana. Você concorre a bolo, refrigerante, são salgadinhos, também tem docinhos pra você, é coisa boa demais. E também tem uma caneca personalizada interativa pra você tomar seu chá, tomar seu café. Aliás, eu tenho uma e é boa demais, vale a pena você fazer, tomar aquele cafezinho com a caneca aí da interativa. Então veremos amanhã quem vai ser o ganhador ou ganhadora e desde já te desejo boa sorte e que você aproveite aí o seu aniversário então, ó. Por exemplo, né, o nosso ouvinte que participou ali com a gente, o Newton Fagundes, né, todo o pessoal lá do setor do Colarinho, né, homenageando o Bira, ele que faz aniversário hoje, ou amanhã, quem sabe, ele, né, se inscrevendo, pode aí concorrer e quem sabe levar aí a promoção aniversariante da semana, fechou? Breve intervalo, eu já volto, logo também tem o resultado do nosso sorteio aí da Vet Clean. Não sai daqui, na sequência tem Traia Véia e Gustavo Lima pra você.
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0: 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Olha a gente de volta, 3h51. Traia Véia e Gustavo Lima chegando pra você, equivocada.

Coisa boa demais, Traia Véia saindo pra você, a música equivocada. A gente já vai rufando os tambores por aqui pra gente saber, né, quem vai ser o ganhador ou ganhadora aí do sorteio da Vet Clean, né? Lembrando, sendo sorteado pra você, nosso ouvinte, e também para o seu petzinho, aí um pacote de cookie da Premier, mais um pacote de ração Golden 1kg sendo sorteado pra você. Bora lá então, rufando os tambores! Os nossos parabéns vão para a nossa ouvinte, a Juliana Mó. Parabéns para ela, né? Já mandamos mensagem bem certinho para ela conseguir retirar então o seu prêmio. E quem leva a melhor vai ser o pet dela, né? Com ração, com alimentação aí de qualidade. Então, parabéns então a nossa ouvinte Juliana e você também, nosso ouvinte que participou com a gente. Não desanima, hein? Semana que vem tem mais para você, nosso ouvinte. Você também pode participar com a gente, beleza? Eu fico por aqui. Desejo a você tudo de bom nessa sexta-feira. Não somente nessa sexta-feira, né? O restante dessa sexta, mas também no seu final de semana. E claro, a gente está de volta segunda-feira a partir da 1 hora da tarde. Valeu, gente! Tudo de bom, que o seu final de semana aí venha ser agradável, venha ser feliz, venha ser tranquilo pra você. Deixo as duas próximas com o Jonas Blue, com a participação do JP Cooper, Perfect Strangers, e na sequência vem a Marília Mendonça com Rosa Embriagada. Valeu, tchau, tchau!

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6: 4 e 1.
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12: Olá, muito boa tarde, Ampere. Boa tarde toda a região. Chegando por aqui o nosso Arrastão da 91 para você aqui na melhor Rádio Interativa FM 91,7, tarde de sexta-feira. Hoje, dia 4 de setembro de 2026. Um grande abraço para você, ligadinho na sintonia da melhor. E a partir de agora, Vanderlei Silva no comando do Arrastão da 91, trazendo muita música, muito sucesso para você aqui na melhor. E tem sorteios rolando, daqui a pouco trago para você aí as participações, como é que você faz para participar aí do sorteio. Fica ligadinho que no próximo bloco já trago as instruções para você. A primeira vez chegando com Gustavo Lima, Bala Alojada.

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1: Beleza, até aí fechando o primeiro bloco de músicas do nosso Arrastão da 91. João Carreiro, faça o que quiser de mim.
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7: Hashtag fica a dica, gente. Olha, a adaptação em anime de Magic Ripple Man teve sua estreia oficial confirmada para o dia 4 de outubro de 2026. A produção é assinada pelo estúdio Synergy SP e acompanha a história de Lance, um personagem expulso do seu grupo de heróis após ser considerado dispensável, que agora se une a uma fada para reaver toda a magia que ele emprestou.
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1: Bora lá, Interativa, agora 4:19, 4:19. Boa tarde, você ligadinho na sintonia da 91. Olha o seguinte, rolando sorteio hoje, promoção, oferecimento da Isatop 12 mais. Alô, mulherada, aquela camiseta aí top, né? A famosa t-shirt de presente para você que tá ouvindo aí a programação da 91. Manda a sua participação no WhatsApp da Interativa agora, dizendo o seu nome e seu bairro, confirmando a sua audiência, marcando ali no, na sua mensagem Isatop, né? Para eu confirmar aqui a sua participação no sorteio dessa linda camiseta t-shirt aí da Isatop 12 Mais, valendo 321 participações, 9935-6377. 4 horas 20 minutos, chegando mais sucesso para você. Ó, o sorteio rola às 5h30 da tarde, hein? Então bora lá, não perca tempo. Etsu Yutsu, eu e você de novo.

0: Beleza, interativo agora, 4 horas e 31 minutos, 4 e 31, boa tarde, fechando por aqui, mais um bloco de sucessos, está aí o som de Gal Costa, Marília Mendonça, Cuidando de Longe.
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6: Feliz, agora 4 horas e 34 minutos, 22 graus a temperatura neste momento, nesta sexta-feira, né? Final de semana. Que maravilha, que beleza. Ó, tem sorteio pra você, mulher, que tá ligadinha na sintonia da 91, de uma linda camiseta Versátil T-shirt aí da Isatop, né? A Isatop 12. Então, bora lá participar aí no WhatsApp da 91. 99356377 às 5h30, rola o sorteio aqui na 91, hein? Não fica de fora, participe e concorra. 4h35, Matheus e Cauã, nessas horas.

0: Muito bem, Interativo, agora 4 horas e 45 minutos. Boa tarde, bom fim de tarde para você na sintonia do 91. Daqui a pouco vamos atualizar a previsão do tempo para ver se houve alterações. Como é que fica o final de semana, sabadão, domingão. Daquela frente fria realmente está por vir, né? Derrubando aí as temperaturas.
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0: Bora que bora, Interativa agora 4 horas e 44 minutos. E vamos seguindo em frente com o nosso Arrastão da 91. Alô, mulherada, você na sintonia da 91. Manda sua mensagem lá pro WhatsApp da Interativa, 9935-6377. Hoje tem sorteio de uma camiseta feminina versátil, t-shirt aí pra mulherada. Manda seu nome, seu bairro, confirmando sua audiência. Aí sorteio, oferecimento da Isatop 12+, pra você, mulher, que tá ligadinha na sintonia da 91, participa aí pra concorrer. 449, Eduardo Costa, imagina eu.

0: Eles aí pra matar a saudade, Christian Cristiano, fã. Fechando por aqui a primeira horinha de sucessos do nosso Arrastão da 91.
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13: 5 horas.
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0: Bora lá, Interativa, agora 5 horas e 4 minutos. Já estamos de volta com o nosso Arrastão da 91, abrindo por aqui mais uma horinha de sucessos. Olha, atenção, um recadinho, o Brechó da Pastoral da Pessoa Idosa estará atendendo amanhã, dia 5 de setembro, somente até meio-dia no Centro Social. Então, aproveite, dá uma passadinha por lá, confira as novidades e encontre ótimas opções no brechó. Então, amanhã, atendimento até meio-dia, o brechó da Pastoral da Pessoa Idosa espera por você. Vamos nessa interativa, agora 5 horas e 4 minutos. Ó, daqui a pouquinho vai rolar o sorteio, hein? Sorteio aqui de uma camiseta versátil feminina. Aí uma t-shirt para você, mulher, que tá ligadinha na sintonia da 91. 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Então bora lá pro WhatsApp da 91. Seu nome e seu bairro confirmando a sua audiência.

0: pouquinho.
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14: Bora que bora, Interativa. Agora são 5 horas e 22 minutos. E olha, atenção, alô você que tem um carnê da APAE e deseja fazer a troca pela cartela do jantar, fique atento. A troca será realizada na segunda-feira, dia 7 de setembro, das 8 às 11 horas. Na Praça Antônio Frâncio, e também haverá venda de flores. Hein? Então, não deixe para a última hora, separe o seu carnê e faça a troca. Participe, colabore com a APAE e garanta o seu jantar também. 5h22, mais sucesso chegando. Bruno Marrone, pode ir embora.

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2: Cresceu no Brasil o número de casos de síndrome respiratória aguda grave em crianças e adolescentes de até 14 anos. O aumento está associado principalmente ao rinovírus, que causa resfriado nos pequenos. A informação está no boletim Infogripe da Fiocruz, divulgado ontem. Especialistas orientam as famílias em caso de sintomas de gripe ou resfriado. O ideal é que essa criança sintomática não vá à escola nem à creche, que fique em casa em isolamento para evitar transmitir o vírus para outras crianças. Se não for possível fazer o isolamento, a recomendação é que a pessoa saia de casa usando uma boa máscara, além de manter a vacinação sempre em dia. A ocorrência de casos respiratórios graves é mais elevada nas crianças pequenas e está associada principalmente ao vírus sincicial respiratório, o chamado VSR. Ele também é o principal causador de morte entre os pequenos, ao lado do rinovírus. Já a mortalidade é maior entre os idosos, provocada principalmente por influenza A, rinovírus e VSR. Em relação à Covid-19, a situação é de baixa incidência em todo o Brasil. Informações, Agência Brasil.
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8: Beleza, interativa agora 5 horas e 36 minutos. Olha, no final deste bloco já vai rolar o sorteio aqui, então, da camiseta feminina versátil, aí uma t-shirt, é isso? É assim que fala, né? Aí da Isatop 12+, então quem não participou, manda lá no WhatsApp da 91 99356377. Já vou preparar o sorteio aqui e daqui a pouco eu trago o nome da ganhadora aí dessa linda camiseta feminina versátil, uma t-shirt. Hora de música, Chitão e Chororó, feito eu.

Beleza, interativo agora 5 horas e 45 minutos, sorteio realizado e quem faturou aí a camiseta do sorteio daí da Isa Top 12+, aí uma camiseta versátil feminina, a t-shirt foi a Adriana Terezinha Machado. Alô Adriana, parabéns, você foi a ganhadora aí do sorteio, pode passar aqui na recepção da rádio em horário comercial, tá bom? E retirar aí o seu vale e buscar a sua camiseta feminina versátil t-shirt da Isa Top Mais. Ah, então tá aí, a ganhadora participou e faturou aí o sorteio. Intervalinho, já volto.

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18: Bora lá, Interativa, agora 5 horas e 48 minutos. 5 e 48. Boa tarde, bom fim de tarde. Você ligadinho na sintonia da 91. É, fechou, encerrou por aqui então o sorteio, né? Da. Tivemos aí da camiseta versátil feminina, t-shirt da Isa Top Mais. E quem faturou então foi a Terezinha, a Adriana Terezinha a Machado. Parabéns, Adriana, mas acabou ainda não. Agora tem outro sorteio, hein? Tem o sorteio do almoço de toda sexta-feira do Restaurante do Paraíba. Então, bora lá, você que tá afim aí de concorrer àquele almoço delicioso, aquela comidinha caseira. Manda aí a sua participação para cá, 99356377, seu nome, seu bairro, confirmando sua audiência para concorrer a um delicioso almoço do Restaurante do Paraíba. 5h49, chegando Leonardo. Te amo demais.

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6: 5:58.
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7: Olá, meu amigo, olá, minha amiga ouvinte. É o momento de oração do fim de tarde. Eu sou o Padre Ezequiel. Sexta-feira é um momento também de gratidão. O que você quer agradecer? Falamos muito de gratidão nos últimos tempos, mas a gratidão é uma atitude do meu coração, da minha alma, do meu pensamento. Pense o que você quer agradecer. Os agradecimentos transformam a vida, pode ter certeza. Seja uma pessoa agradecida. E o pensamento de hoje é o seguinte: aproveite ao máximo os momentos de alegria para agradecer tudo o que tem recebido da bondade divina. Alegria é a saúde da alma e o otimismo é a alegria de amanhã, bem aproveitada no dia de hoje. Espalhe alegria em torno de si. Meditemos a canção.
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0: Rezemos juntos. O anjo do Senhor anunciou a Maria, e ela concebeu do Espírito Santo. Ave Maria, cheia de graça, o Senhor é convosco, bendita sois vós entre as mulheres, e bendito é o fruto do vosso ventre, Jesus. Santa Maria, Mãe de Deus, rogai por nós, pecadores, agora e na hora da nossa morte. Amém. Eis aqui a serva do Senhor, faça-se em mim segundo a vossa palavra. Ave Maria, cheia de graça, o Senhor é convosco, bendita sois vós entre as mulheres, e bendito é o fruto do vosso ventre, Jesus. Santa Maria, Mãe de Deus, rogai por nós, pecadores, agora e na hora de nossa morte. Amém. E o Verbo se fez carne e habitou entre nós. Ave Maria, cheia de graça, o Senhor é convosco, bendita sois vós entre as mulheres, e bendito é o fruto do vosso ventre, Jesus. Santa Maria, Mãe de Deus, rogai por nós, pecadores, agora e na hora de nossa morte. Amém. Rogai por nós, Santa Mãe de Deus, para que sejamos dignos das promessas de Cristo. Oremos. Derramai, ó Deus, a vossa graça em nossos corações, para que, conhecendo pela mensagem do anjo a encarnação do vosso Filho, cheguemos por sua paixão e cruz à glória da ressurreição. Por Cristo nosso Senhor. Amém. E agora, a invocação da bênção sobre você. Por intercessão de Nossa Senhora, nossa Mãe e a Mãe de Deus, o Deus da vida, o Deus que olha por nós e nos sustenta o tempo todo com o seu amor, esteja no teu coração, esteja na tua casa, te abençoe, te dê um descanso restaurador e sempre te auxilie para que você encontre a paz verdadeira no seu interior e na sua alma. Deus te abençoe com o seu amor. Em nome do Pai, do Filho e do Espírito Santo. Amém. Receba nossas mensagens no seu WhatsApp. Procure no nosso Facebook e no Instagram um número para você se cadastrar. Um grande abraço, um ótimo fim de semana e muita paz para você.
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4: Beleza, Interativo agora 6:08, 6:08, boa tarde, já estamos de volta abrindo por aqui mais um bloco de músicas, mais sucesso para você aí neste fim de tarde chuvinha nesta sexta-feira. Daqui a pouquinho, bora lá, abrindo por aqui, trazendo aí, né, a previsão, alteração do tempo aí pro final de semana. Enquanto isso, bora lá de João Torres, ela bateu asas.

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10: A indústria de máquinas agrícolas chega à Expo Inter 2026 num momento de cautela. A feira vai reunir 135 empresas do segmento de máquinas e implementos. O evento será um dos primeiros grandes termômetros para medir se as novas condições de financiamento do Plano Safra vão conseguir transformar a vontade de modernizar a fazenda em compra de equipamentos. A indústria tem investido em automação, precisão e máquinas que fazem mais gastando menos. Mas é aquela história, né? Tecnologia boa precisa ser também tecnologia viável.
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18: Bora lá, Interativa. Agora são 6 horas e 23 minutos. 6h23. Boa tarde, bom fim de tarde. Olha, daqui a pouquinho vai rolar o sorteio do almoço do restaurante do Paraíba. Bora lá então participar. Manda mensagem no WhatsApp da 91 99356377. Aí seu nome e seu bairro, confirmando sua audiência para concorrer a um delicioso almoço do restaurante do Paraíba.

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2: Bora lá, interativo agora, 6 horas e 39 minutos. Bora abrindo por aqui mais um bloco de música. E no próximo bloco já vai rolar então o sorteio do almoço do restaurante do Paraíba. Bora lá, você que não participou ainda, dá tempo de colocar o seu nome aqui no sorteio para concorrer a um delicioso almoço no próximo bloco. Então, vou fazer o sorteio aí para você que está em casa de boa, curtindo a 91 pelas ondas do rádio, descansando, tomando aquele mate e, claro, sempre ligadinho aqui na programação. João Paulo e Daniel, hoje eu sei.

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20: Beleza, Interativa agora 6 horas e 55 minutos e o nosso arrastão desta semana vai ficando por aqui. E vamos lá saber quem é que faturou aqui o almoço do restaurante do Paraíba saindo para o Fiorindo Sagiorato. Parabéns, Fiorindo, pode passar aqui na recepção da rádio, aí no prazo de uma semaninha entre tirar o vale e saborear um delicioso almoço no restaurante do Paraíba. Nos encontramos amanhã, hein? A partir das 9h30 da manhã com o Supermanhã Sabadão. Te espero, te aguardo, que amanhã é dia de sorteio do kit churrasco oferecimento do Supermercado Manfroy. Então, não esquece, a partir das 9h30 da manhã, encontro marcado e final de semana é dia de churrasco. Então, bora participar. Abraço, fique com Deus, até amanhã. Tchau, tchau.

0: Valeu. Segura, Ricardo. Vou pra você.
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0: gente, que você vai ouvir fofoca boa, música boa, notícia, dica. O programa tá recheado de coisa boa. E além dessa alegria gostosa, se prepara, porque é hoje, sim, sexta-feira. Hoje tem presente!
1: Uhul! Falando em presente, vamos para o tema!
2: Gente, tá bem isso, hein?
0: Né?
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1: Essa semana, pra você que tá chegando agora, tá falando, ó, só ouvi na sexta-feira. Essa semana rolou uma confusão aí nas redes sociais. A Virgínia Fonseca baixou com uma turma gigante na casa do Vini Júnior, lá na Espanha. Aí os fãs do jogador caíram matando, dizendo que a galera tava atrapalhando o treino, a concentração dele. E isso rolou, gerou um tema aqui na nossa programação. E aí a gente fez a pergunta, né, Kel?
0: Pois é, a gente quer saber, você já recebeu uma visita indesejada na sua casa? Aquela parentaiada que chegou sem avisar, amigo folgado que não ia embora, aquela turma que dominou a sala. Olha, o que você fez pra resolver essa situação, mandar esse povo embora, hein? Participa com a gente, hoje tem presente saindo. Todo mundo que participa concorre a um tablet zeradão pra você assistir suas séries, ó, esquecer quem tá na sua casa. 3499-136-2203 é o nosso WhatsApp pra você participar, mandar aí o seu caos e no final do programa vai sair esse presentão. Vou repetir o WhatsApp pra você. 3499-136-2203. Daqui a pouco quero ler seu recado, vem participar com a gente, contar tudo, tá só começando, hein, Cidô?
1: Boa! A gente vai de Israel e Rodolfo, não, mas quase.

0: passou por aqui o Felipe Araújo, espaçosa demais.
1: Biscoiteiro.
0: E aí, Kel, leva biscoito? Não leva biscoito.
1: Eita, minha gente, vamos lá, vamos ver se a Simone Mendes vai levar biscoito. É que a cantora causou ao aparecer com uma tala no nariz.
0: Ah, é?
1: É isso mesmo, gente. Os fãs estranharam e a cantora revelou que fez um procedimento pra melhorar a respiração devido aos seus shows. Ah, Simone. Fez nada,
0: eu lembro
1: fez
0: que ela
1: se
0: cantava,
1: sentir bonita.
0: Ela cantava e ficava cansada. Abaixava o microfone, tomava ar e voltava a cantar.
1: Ai,
0: ah,
1: gente.
0: Sim, né? Eu, se eu fizer alguma plástica um dia, eu vou falar também que é pra respiração.
1: Ah, eu também vou que falar que é pra me sentir mais bonita, não vou.
0: Então, mas como é que eu vou justificar minha barriga? Eu tenho que... Ah, não, não vou fazer nada, não.
1: Ai, meu Deus.
0: Já estraguei a surpresa.
1: Olha, fato é que com nariz ou sem nariz, ela é linda e maravilhosa.
0: Verdade, hein? Leva biscoito ou não?
1: Ah, um biscoitinho de consolação aqui.
0: De quebra, né?
1: É.
0: Boa, bom de música.

0: participando aqui de montão no Conta Tudo. Tem mensagens, Kel?
1: Bora ler o recado do pessoal que tá participando aqui do nosso tema da semana, respondendo se já teve que enxotar um parente, um amigo de casa, aquela visita inesperada.
0: Chega a ser, olha, é trágico, mas
1: eita,
0: é engraçado.
1: Gente. O Anderson Mello já respondeu, Cida. Ele falou o seguinte, olha, Conta Tudo, um colega de trabalho cismou de usar o meu fone de ouvido sem pedir. Eu falei que tava com uma infecção de ouvido pra dar uma assustada nele, aí ele largou o fone na mesa e nunca mais pediu emprestado.
0: Então, ficou uma infecção eterna, né?
1: Né?
0: Meu Deus.
1: Ai, gente, é bom que se ele falar alguma coisa que você não quer responder, você finge que não tá escutando. Fala, e ele?
0: A piora, né?
1: Né?
0: Então.
1: Ó, a Carla Figueiredo falou o seguinte, gente, uma vizinha parou pra fofocar no meu portão bem na hora que a minha entrega de comida chegou. Eu atendi o motoboy, peguei minha marmita e ela teve a cara de pau de perguntar se ela podia entrar porque precisava muito falar sobre um assunto. Eu disse que pra ela voltar depois do almoço.
0: E aí?
1: Tá certo.
0: Sumiu, né? Até hoje não voltou, né? Se bobear.
1: Tá sério, né?
0: Por favor. Olha esse povo, hein? Galera, dá uma sorte com essa turma, hein?
1: Meu Deus do céu.
0: Ah, falando em almoço, vou comer um negocinho?
1: Ah, vamos.
0: Vamos.
1: Oh, só dar uma petiscada, né?
0: Exatamente.
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3: Sete e 17.
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30: Já estamos a postos, claro, com a primeira fofoca do dia, né, Kel?
31: Vamos lá, minha gente, que a língua coça pra fofocar com você nessa sexta-feira.
30: Verdade, hein?
31: Ai, minha gente, fala sério. Olha, temos MC Doc, ele que canta a música. Eu só quero é ser feliz. MC Doc saiu em defesa de Ana Castela. Pois é, por quê, gente?
30: Por quê?
31: A cantora foi muito criticada por usar uma referência do clássico Rap da Felicidade numa nova música, que é a música Não É Pressa, É Pressão. E essa nova versão trocou essa temática da periferia por referências do universo agro, né? O que gerou muitas críticas nas redes sociais. Mesmo assim, gente, MC Doca foi um fofo. Diz que não vai julgar a sertaneja. Agradeceu por ela ter lembrado da canção. E o funkeiro ainda desejou muita sorte à boiadeira e destacou o talento da artista.
30: Sabe o que é isso? Pessoa bem resolvida, né?
31: Gente, eu achei muito fofo da parte dele. Tá vendo? Nem tudo precisa gerar briga nas redes sociais.
30: Ah, verdade. E é isso que a gente tem que fazer, destacar essas coisas boas também, né?
31: Eu também acho.
30: Achei muito legal, parabéns, viu, MC? Bom, vou até curtir, deixa eu seguir ele aqui. Pronto, já tô seguindo, pronto. Agora a gente vai curtir.

0: Marília Mendonça, o segundo amor da sua vida.
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0: E hoje é sexta-feira e o que acontece em Quem Ama Cuida, Kel?
2: Vamos trazer resumão da novela nessa sexta-feira pra você, deixa eu te contar. Hoje teremos Pedro, ele vai acreditar que a pessoa que assaltou a casa da Adélia teve a intenção de roubar os materiais do Dalto. Sim, com
0: claro
2: certeza.
0: Claro que teve, então.
2: Bom, a Adriana vai pedir ao Edivaldo pra descobrir o motivo pelo qual o Arthur convidou a Diná pra trabalhar em sua casa. Ela tá intrigada com isso daí, viu?
0: Tá, né? Mas tá, tem um negócio no ar mesmo.
2: Tem. Então. Já a Mirtes vai observar o Laurentino com a Silvana e a Ingrid vai tranquilizar a Pilar dizendo que o Uri foi apenas uma diversão. Algo passageiro.
0: Peroxi, que nada.
2: A Pilar tá com ciúme, né? É. Já a Brigitte vai pedir ajuda a Ingrid pra voltar pra casa. E a Adriana vai ficar super desesperada ao saber pelo Pedro do roubo dos pertences do Dalto. O tal do perito lá que morreu. Já a Diná vai flagrar o Edivaldo no seu quarto e a Dora vai procurar o Pedro pra dizer que acredita na inocência da Adriana e que foi omissa na época do julgamento.
0: Doeu o coração dela, né?
2: Já a Adriana vai surpreender a Dora afirmando estar pronta pra ouvir o pedido de perdão.

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0: esporte.
1: E agora a gente vai pro mundo esportivo, né, Kel?
2: Olha, Cido, o Corinthians encerrou o primeiro semestre com um déficit de 246 milhões de reais em uma dívida total de aproximadamente 2 bilhões e 800 milhões de reais.

0: reais. Tudo impactado pela queda nas arrecadações com transmissão, jogos e transferências. Olha, apesar do crescimento nas receitas de marketing, o futebol comprometeu 93% de tudo que o clube arrecadou no período, bem acima do limite recomendado.
1: Meu Deus, hein?
0: É, segundo o especialista em marketing esportivo Amir Samog, a adoção do modelo de SAF junto a um cheque de gestão, controle rigoroso do orçamento e redução das despesas financeiras é o caminho mais indicado para evitar que o clube continue se afogando financeiramente.
1: É, tá com uma história aí, uma novela, né, essa situação.
0: Ah, complicado, hein, gente?
1: Olha, te contar, viu? Aí o povo sofre também, né? Porque a galera vê acontecendo, né? O time do coração e assim por diante,
0: ah,
1: né?
0: Então, quando vem esse déficit financeiro aí, olha, mais pra frente o negócio pode ficar estreito.
1: É, verdade. Bom, a gente vai pro intervalo, daqui a pouquinho tem muito mais.

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5: Coisa rápida e o Conta Tudo continua com mais fofoca, né, Kel?
0: Bora que a língua tá afiada hoje! Gente, a atriz Gal Gadot, ela que fez a Mulher Maravilha, né?
5: Maravilhosa, ó, maravilhosa.
0: Maravilhosa. Olha, ela revelou que ficou bem chateada quando descobriu que não ia continuar como Mulher Maravilha, tá, gente?
5: Até eu fiquei, até eu fiquei agora, não foi só ela, não.
0: A segunda atriz, ela não foi avisada previamente sobre essa decisão. A artista contou que o James Gunn e o Peter Safran haviam indicado que ela participaria de um terceiro filme da heroína, mas os planos mudaram com a reformulação da DC Comics, que é quem é dona, né, dos direitos da Mulher Maravilha. Olha, apesar da frustração, a Gal disse ser muito grata pelo papel e desejou muito sucesso à próxima Mulher Maravilha, pedindo que a personagem seja sempre tratada com muito respeito e com muito carinho.
5: É. Vamos ver quem vai ser, né?
0: Quem será?
5: Se eu não
0: achava ela meio magrinha pra ser a Mulher Maravilha, sabia?
5: Ah, é?
0: A Gal Gadot,
5: é verdade, é isso, é verdade.
0: Ela é linda, maravilhosa.
5: Sim.
0: E também acho a atuação dela bem marromeno.
5: Mas não fala isso, Kel. Eu fiquei chateado agora, hein? O magrinha até relevante. Ai, mas é que o olhar dela me cativa.
0: Sei, o olhar, né?
5: Ai, ela lembra uma ex-namorada.
0: Quem?
5: Ah, quer dizer, vou tocar música por
0: Alô,
5: aqui.
0: Mari.
5: Peraí, Kel. Que chocolate você gosta, filha? Que chocolate você gosta, Kel? Kelzinha. Gustavo Mioto, depois, amor.

0: Diego Arnaldo, vai.
1: Diego e Arnaldo com Murilo Huff, Disque Recaída.
2: Internet é pra isso.
1: E chegamos ao Internet é pra isso, Kel.
3: Tem dica boa aí, Cido?
1: Eu acho que tem sim, viu? Sabe o que eu tava vendo aqui? O Manual do Mundo. É o maior canal de ciência e tecnologia do YouTube brasileiro. Apresentado por Iberê Tenório e Mari Fufaro. Ele se destaca por explicar como o mundo funciona por meio de experimentos práticos, desafios de engenharia e visitas a bastidores de fábricas. Com uma linguagem muito acessível e divertida para todas as idades, o canal consegue transformar assuntos complexos de física, química e biologia em puro entretenimento.
3: Eu posso acho falar? Eu sigo.
1: Segue, você
3: acha
1: legal?
3: Eu acho muito interessante, gente.
1: É muito
3: legal,
1: às vezes
3: a gente fica rolando na internet ali, vendo um monte de besteira, né?
1: É.
3: E o Manual do Mundo é muito interessante. Realmente, ele traz muitas curiosidades, assim, agrega demais, eu gosto.
1: É verdade. Não, e o legal é que você assiste um minuto, você trava, né?
3: É
1: você
3: verdade.
1: Continua até o final. Sabe o que eu faço? Eu salvo.
3: É verdade.
1: Pra ver depois.
3: É bom.
1: Muito legal.
3: É a dica
1: internet
3: de hoje.
1: É pra isso e mandou muito bem.

0: fechando a hora aí, a galera continua participando aqui, muita gente mandando mensagem. Hoje sai presentão, né, Kel?
1: Pois é, minha gente, sexta-feira, você sabe o que tem sexta, né? Presente no nosso tema da semana. Hoje tem um tablet novinho por aqui. Então tô te esperando aqui no nosso WhatsApp. Já anota aí, 3499-136-2203. Nosso tema que tá rolando, a gente quer saber se você já recebeu aquela visita inesperada. Como você fez pra enxotar ela, hein?
0: Não, o pior é quando você tem aquela visita assim, ó. A gente vai fazendo um churrasco e escolhemos a sua casa.
1: Ah, dá
0: licença. Já aconteceu comigo. Aí eu olho com cara de paisagem, assim, falei... Próxima casa que eu tiver, não vai ter espaço pra churrasqueira.
1: Melhor, né?
0: Vai ser assim, aí eu só vou na dos outros. Ah, vamos pro intervalo.

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2: Bora, que a segunda hora tá recheada, como sempre. Cheirando muito bem, cheirando churrasco de pessoal que chega sem avisar.
3: Que é isso, Cido? Não, aí não dá.
2: Gorózinho que a galera... E a galera nem traz o goró na sua casa quando vem visitar.
3: Pelo amor de Deus. Olha, coisa boa, Conta Tudo tem mais uma hora inteirinha com muita música, diversão, alegria, alto astral. Música boa, fofoca do seu artista favorito. E claro, o nosso tema da semana.
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2: E aí, a gente quer saber, já recebeu uma visita indesejada na sua casa? Tudo que rolou na semana e a galera tá participando aqui, né, Kel?
3: Bora ler o recado, pessoal?
2: Então.
3: Olha, o Murilo Cardoso falou o seguinte: eu tava no cinema e duas pessoas atrás não paravam de conversar. Eu virei pra trás, abri o celular na tela de gravação e falei: podem continuar que eu tô gravando o podcast de vocês.
2: Ui!
3: Ficou o maior climão.
2: Meu
3: Elas
2: Deus!
3: Elas queriam brigar, ameacei chamar a segurança, calaram a boca na hora.
2: Meu!
3: Nossa, Murilo, afrontou!
2: Murilo, cascudo, Murilo,
3: né?
2: Hein?
3: A Thalita falou o seguinte: gente, um grupo de desconhecidos sentou embaixo do meu guarda-sol na praia pra pegar sombra.
2: Ah.
3: Eu fiquei indignada, eu nem conhecia eles, nem pediram licença, sei lá. Comecei a arrumar areia bem aguda. Comecei a arrumar areia bem agitada, tá? Voou areia pra tudo quanto é lado. Eles devem ter percebido e vazaram.
2: Meu, mas só guarda-sol. Bom, provavelmente ele devia estar de rolê sozinho, né?
3: Não, e guarda-sol, assim, que pra quem não leva, é caro pra você alugar.
2: É caro,
3: né?
2: É verdade. E eu que sou mais bobo que era uma boca dessa aí.
3: Eu também.
2: Aí que nasce aquela frase: entrou areia,
3: velho. Eita!
2: Bora de música?
3: Bora!
2: Zé Neto e Cristiano pulando o muro.

0: Giovanni, Bruno Marrone, Me Faz Te Odiar.
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0: E tem mais fofoca, Kezinha?
1: Vamos lá, minha gente! Isso daqui é babado, hein?
0: É.
1: A disputa judicial envolvendo Estênio Garcia ganhou um novo capítulo, né,
0: gente? Ah, tá brincando. Pois mais é. Ainda?
1: Mais ainda. Dessa vez a Clarice Piovesan, eu sempre erro o nome dela, que é a ex-mulher dele, na verdade, né? Ela conseguiu reduzir de 5 para 2 mil o aluguel de um apartamento em Ipanema. A Clarice vive nesse imóvel há mais de 20 anos e possui 50% da propriedade. Aí a justiça levou essa participação em consideração ao definir esse novo valor mensal que ela tinha que pagar pra ele, né? Ó, o apartamento também faz parte da disputa que envolve o Estênio, as filhas, a Cássia e a Gaia, naquela questão patrimonial, né? Que eles estão nesse embate da justiça faz muito tempo. Ou seja, gente, esse negócio vai se enrolar muito ainda, sabe?
0: E tem desgastado ele, né? Nessa fase da vida.
1: Acho que a família toda, né?
0: Tá todo mundo. É que tá todo mundo querendo uma fatia maior ali, né?
1: É verdade.
0: Não tem
1: gente.
0: Jeito, meu. Que triste isso.
1: Eu também
0: viver de boa. Depois morre, fica tudo aí. Só pra continuar a briga, pra variar, né?
1: Não é fácil, né?
0: Ah, enfim, né? Vamos tocar a nossa vida aqui também, né? Já que a gente não tem esse dinheiro, não vai rolar, né?

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1: E o Conta Tudo tem notícias agora, né?
2: Olha, Cido, a Organização Meteorológica Mundial da ONU emitiu um alerta indicando que o fenômeno El Niño deve se intensificar nos próximos meses e atingir um nível muito forte com pico no final desse ano. Bom, a probabilidade de o fenômeno persistir até o início do próximo ano é próxima de 100%, tá? Devido ao aquecimento excepcional observado aí nas águas superficiais e profundas do Oceano Pacífico Equatorial. Essa intensificação aumenta muito o risco de eventos climáticos extremos, como secas severas, chuvas intensas, enchentes e ondas de calor em diversas partes do mundo, com impactos que podem se prolongar ao longo do próximo ano e exigir uma preparação antecipada dos governos, tá?
1: Te contar, viu, Kel?
2: Tá assustador, não tá?
1: É assustador, é assustador.
2: Gente.
1: Olha, morando fora, eu passei por alguns furacões e até tornados. E não é fácil. Quando você está num país que está preparado, embora sim, não é um preparo completo, mas um país onde acontece sempre e está preparado é uma coisa. Mas o Brasil nunca teve.
2: Nunca.
1: Então há um despreparo. Por mais que o governo tenta ali, mas a galera não está preparada. A estrutura
2: é física.
1: Das cidades de São Paulo, que nem essas telhas que voam fáceis, caixa d'água com tampa que vai sair voando também a 200 km por hora. Então é assustador.
2: Não, e assim, em alguns lugares vai chover muito, alguns lugares vai ter enchente, alguns lugares vai fazer muito calor, alguns lugares vai ter muito vento.
1: É o extremo de todas as situações,
2: exato,
1: né? Muito
2: gente.
1: Vento no lugar, seca no outro, chuva demais ali. Mas enfim, né? Vamos ver o que vai dar, né?
2: Vamos ver como o governo vai fazer.
1: Vamos torcer para as coisas serem um pouco mais leve. Vamos tomar um chazinho?
2: Para descansar, para acalmar,
1: verdade, verdade. Que esse nosso trabalho aqui é muito exaustivo.

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22: Chegamos ao Abafo Caso. Ah, você guardou pra esse momento, né, menina?
21: Claro!
22: Coito aí, olha!
21: Gente, olha esse babado.
22: É.
21: Uma fazenda comprada pelo cantor Alexandre Pires,
22: é.
21: Ele comprou por 25 milhões de reais.
22: Que uma paulada, né?
0: Uma paulada, fazenda, né? Fazenda.
22: Então.
0: Ela acabou entrando no centro de uma briga judicial no Tocantins. Sabe por quê?
22: Ah.
0: Um homem alega ter direito à parte do imóvel e tá pedindo a anulação de um terço da venda. É, gente, o nome dele é Renato Júnior Pinto Guimarães, tá afirmando que não participou da negociação e não recebeu o valor referente à parcela que ele diz possuir dessa fazenda.
22: Então ele era sócio do cara que vendeu pro Alexandre Pires.
0: Isso!
22: Meu, mas aí o Alexandre falou, meu, toca a sua vida com o cara lá, velho.
0: Então, só que aí, né, ele não sei como é que faz com a fazenda, porque acho que aí... Ai, gente, eu não entendo nada desses negócios.
22: Nem eu,
0: mas
22: viu?
0: Eu acho que, imagina, você... compra a fazenda, ai que lindo, agora eu vou ter uma fazenda. Aí você não pode mexer na propriedade, porque
22: vai entrar em processo judicial. Ah, verdade, ele não pode fazer nada,
0: então?
22: Né? Enquanto estiver em processo. Meu, que rolo, hein?
0: Ah, eu também achei.
22: Olha, quando eu for comprar uma fazenda,
0: cuidado, hein?
22: Eu vou falar quantos sócios existem. Quero saber todos os detalhes, porque meu amigo Alexandre teve problemas, ai. Eu não quero que... Será que tá perto?
0: Ah, tá perto, tá pertinho.
22: Que eu ganho, né? Ai, vou parar de falar coisas tristes.
0: Ih, fiquei até desanimada. Então,
22: também, né? Nem vou te chamar pra minha fazenda.
0: Ah, então tá bom.
22: Porque a gente vai estar muito velho. Bom, vamos fazer o seguinte. Vamos tocar aqui Guilherme Benuto, filho da mãe.

0: Brasília!
1: Conta tudo e Cleiton e Romário, Morena.
2: Tá bombando.
1: E tá bombando, Kel.
3: O que, que anda bombando, Cido?
1: O novo filme de fantasia e ação sobre os mestres do universo traz He-Man de volta à Eternia pra enfrentar aquele vilão maravilhoso, o Esqueleto.
3: He-Man! É muito bom.
1: Então, a produção é dirigida por Travis Knight e conta com Nicholas
3: Gatzini, esse gatinho maravilhoso.
1: Gatzini. Ele é gatinho?
3: Ah, ele é muito gatinho. É.
1: Bom, a gatinha Camila Mendes também no elenco principal. Aí você fala assim, ó, senhora. Mentira, gente. Vamos fofocar aqui. O filme já está na Amazon Prime, embora tenha sido lançado há pouco tempo, e promete trazer nostalgia do He-Man com uma pegada mais moderna.
3: Eu assisti.
1: É.
3: Eu gostei.
1: Você gostou?
3: Ah, eu gostei.
1: Então eu vou ver pela sua indicação.
3: Pode assistir, eu garanto.
1: Já que tá bombando, né? Contanto.

0: E as participações, como é que andam aí, Kel?
1: Vamos lá, minha gente. O Gabriel Nogueira mandou já dele, doido pra garantir presente, né, Gabriel? Vamos lá. Ele falou o seguinte: meu amigo pediu pra passar a tarde na minha casa pra estudar e trouxe o videogame dele. Ou seja, não ia estudar nada. Aí a minha mãe ficou bem irritada, desligou o disjuntor e falou que acabou a luz. Mas foi até bom, porque daí a gente estudou de verdade.
0: Aí, fica, tá vendo? Vai ser um tal de desliga disjuntor na turma aí, hein?
1: Né?
0: Então.
1: Ó, a Daniela Correia falou o seguinte: eu fui almoçar na mesa do refeitório lá do trabalho e uma pessoa ficou falando, me dando aula de dieta. Ih, gente, falando de um monte de coisa natural, sendo que a própria pessoa parecia que não fazia nada, com aquele marmitão cheio de macarrão com salsicha.
0: É, com salsicha.
1: Ainda, né?
0: É.
1: Ó, eu olhei bem pra ela com uma cara de brava, fiquei séria, e ela entendeu o recado, saiu fora com o marmitão dela. Ai, que conveniente!
0: É, Dani, a vida não é fácil não, hein?

0: 8h37.
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2: Kel, já separou a última fofoca do dia?
3: Tá na mão, Cido.
2: Então conta pra gente.
3: Olha, Taylor Swift, a cantora, sabe?
2: Sim.
3: Ela e o marido Travis Kelce teriam adotado juntos uma cadelinha.
2: Ah, que bonitinho.
3: Pois é, da raça Samoyeda. Eu não sei, gente, não conheço de raça. Samoyeda. E já tem nome, tá? A gente descobriu que o nome é Wendy.
2: Wendy.
3: Ah. Olha, os rumores começaram depois do animal aparecer em registros do casal. A cachorrinha também surgiu ao lado do Travis numa campanha publicitária que ele fez pra uma loja de departamento, uma loja de roupas, né? E segundo fontes próximas, o casal já cuida da pet há um ano já, querido.
2: É novidade?
3: Claro, não. Agora, o nome Wendy teria um significado especial pros dois, com referência tanto à infância do Travis quanto ao universo literário presente nas músicas de Taylor, né? Por enquanto, é só um cachorrinho que eles adotaram, né? Daqui a pouco vem mais pets, eu acho.
2: Começou um, vem, né? Vem o segundo, vem o terceiro.
3: Ai, gente. Ai, eu achei fofo.
2: Então.
3: Não.
2: Bora de música?
3: Bora.
2: Luan Santana, Clone.

0: tudo, Ana Castela, é que eu não te esqueci.
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0: E os aniversariantes famosos do dia, Kel?
3: Cido, hoje uma das maiores e mais influentes artistas da música mundial tá fazendo aniversário. Beyoncé!
0: Olha, a festa deve ser legal, hein?
3: Ah, parabéns pra Queen Bee, maravilhosa, né, gente? Fala sério. Também é aniversário do renomado baterista norte-americano, membro da Street Band, o Max Weinberg. É. Né? Líder da banda de programas de Conan O'Brien. Eu não conheço ele não, gente.
0: Também não, viu?
3: Mas parabéns pro Max.
0: Boa. Bom, vou passar régua.
3: Chega!
0: Mas feliz aniversário pra você, porque não tem mais gente fazendo aniversário artista aqui hoje, né?
3: Mas tem nosso
0: então, mas tem o pessoal que tá fazendo aniversário hoje. Então, um ano maravilhoso pra você, com muita saúde, paz e um monte de coisa boa.

0: Então, chegamos ao momento de distribuir o presentinho e depois ir pra casa, né?
1: Eita, encerramos o Conta Tudo por aqui, minha gente. Mas antes de ir embora, vamos com o nosso ganhador do tema da semana. Olha, o pessoal ficou engajado durante toda essa semana, respondeu aí sobre visitas indesejadas, assim como o Vini Júnior, que recebeu uma galera na casa dele. Ah. Pois é, o povo também já passou poucas e boas com pessoas inconvenientes, né?
0: É o que não falta nesse mundo.
1: Então vamos lá, saindo um tablet novinho e hoje
0: Atenção.
1: Quem tá se dando bem foi...
0: Atenção!
1: Você, Renato Albuquerque, final do telefone 1823. Parabéns, Renato!
0: Legal, cara.
1: Ele respondeu o seguinte, que os amigos resolveram fazer um esquenta na casa dele sem avisar, chegou com 10 pessoas, a festa não acabava, quando deu meia-noite ele foi, desligou o quadro de energia. Ah, ele participou essa semana.
0: É verdade.
1: Falou que desligou a casa inteira, falou que tinha caído energia e todo mundo foi embora no escuro. Ô, Renato, parabéns, nossa equipe vai entrar em contato com você pra mandar esse presente pra sua casa, tá certo?
0: Parabéns, Renatão.
1: E o Conta Tudo fica por aqui,
0: Cido. Fica. Mas foi uma semana muito intensa e maravilhosa, né?
1: Mas segunda a gente volta. Segunda é feriado, mas a gente tá aqui, viu?
0: Exatamente.
1: Com um novo tema, uma nova semana e muita alegria pra você.
0: Boa, turma. Beijo. Bom final de semana.
1: Tchau.
2: 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Não saia daí.
3: 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As notícias do governo federal que movimentaram o país no dia de hoje.
4: Olá, boa noite.
5: Boa noite para você que nos acompanha em todo o país.
4: Sexta-feira, 4 de setembro de 2026.
5: Vamos ao destaque do dia.
4: Acesso à justiça.
5: Leis criam fundos para modernizar instituições e ampliar a capacidade de atendimento à população. Pablo Mundi.
6: Os recursos poderão ser usados na compra de equipamentos e softwares, infraestrutura, capacitação e modernização dos serviços.
4: Setembro Amarelo.
5: Saiba como buscar acolhimento em saúde mental na rede pública de saúde. Márcia Fernandes.
7: Quando o sofrimento for persistente e prejudicar a rotina, os estudos, o trabalho ou as relações, é importante buscar atendimento nas unidades básicas de saúde ou direto nos centros de atenção psicossocial.
4: Brasil completa 10 anos sem raiva humana transmitida por cães.
5: Mas a prevenção continua. Mantenha a vacinação em dia e proteja seu animal de estimação. Graziele Bezerra.
8: O objetivo da mobilização é vacinar principalmente na região de fronteira. Meta é imunizar 28 milhões. De animais em todo o país.
4: Hoje, na apresentação da Voz do Brasil, Luciano Seixas e Mariana Jungmann.
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4: Novas leis que criam fundos para modernizar instituições do sistema de justiça.
5: Também foram atualizados os valores das custas dos processos judiciais.
4: Mais pessoas que recebem até R$5.000 por mês podem requerer gratuidade da justiça.
6: 4 novas estruturas passam a ter recursos próprios para modernizar o sistema de justiça da União. As leis criam fundos para a Justiça Federal, o Superior Tribunal de Justiça, a Defensoria Pública da União e o Ministério Público da União. Os recursos poderão ser usados na compra de equipamentos e softwares, infraestrutura, capacitação e modernização dos serviços. Na Defensoria Pública, também poderão financiar ações de atendimento a grupos vulneráveis. No Ministério Público, estão previstas iniciativas de atendimento à sociedade e às vítimas. O ministro da Justiça e Segurança Pública, Wellington César Lima e Silva, falou sobre os efeitos esperados para mudanças para o sistema de justiça.
9: Todo o sistema de justiça da União, o Judiciário, o Ministério Público e a Defensoria têm condições efetivas de se reestruturar para prestar melhor o serviço.
6: A nova legislação também muda o valor das custas dos processos na Justiça Federal. A cobrança passa de 1% para uma faixa entre 2% e 3% do valor da causa. O valor mínimo será de R$ 193,20 e o máximo de R$ 107.332,80. O advogado-geral da União, Jorge Messias, fala sobre os impactos das mudanças.
10: Estes recursos novos da atualização das custas permitirá que estas instituições ampliem o seu parque tecnológico, invistam em inteligência artificial, ampliem o seu planejamento.
6: Quem não tem condições de pagar, continua podendo pedir a gratuidade da justiça. Pessoas com renda de até R$5.000 por mês passam a ter presunção de hipossuficiência, sem pedir análise de cada caso. Reportagem Pablo Mundim.
5: Tecnologia aliada ao aprendizado na sala de aula.
4: Mais de 108 mil escolas de todo o país contam atualmente com estrutura adequada de internet para o ensino.
5: Os dados foram divulgados pelo Ministério da Educação, que realiza monitoramento nacional e avalia as condições de acesso à conexão banda larga nas redes públicas de ensino.
11: O Ministério da Educação atualizou os dados sobre as condições de conectividade das escolas públicas em todo o país. As informações são resultado do painel de monitoramento da Estratégia Nacional de Escolas Conectadas, realizado pelo MEC. 108.658 escolas públicas estão conectadas dentro dos parâmetros adequados, que envolvem o acesso à energia elétrica adequada, o serviço de conexão à internet para uso pedagógico e a cobertura de Wi-Fi. Ao todo, foram 138.086 escolas públicas monitoradas. Os dados do painel de monitoramento do MEC apontam que quase 137 mil delas em todo o país estão com condições adequadas de energia elétrica para suporte de conectividade. O monitoramento também aponta que cerca de 80% desse total de escolas tem velocidade de internet adequada para atividades pedagógicas, enquanto quase 81% tem cobertura de rede Wi-Fi dentro dos parâmetros estabelecidos. Para avaliar as condições de conectividade das instituições, o Ministério utiliza o indicador Escolas Conectadas. A metodologia classifica as escolas em 6 níveis, a partir da análise conjunta das condições de energia, internet e Wi-Fi. Locução, Leôncio Almeida. Reportagem, Flávia Fernanda de Souza.
4: Uma rede vai monitorar a situação da educação especial inclusiva no Brasil.
5: O observatório será criado a partir de um edital que já está aberto.
4: A ideia é produzir indicadores e pesquisas para apoiar a criação de políticas públicas na área.
12: O edital vai criar o Observatório da Educação Inclusiva, rede que vai reunir universidades públicas de todo o país para estudar e acompanhar como está sendo oferecida a educação especial para estudantes com deficiência, transtornos e altas habilidades. Segundo